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1: A Eslováquia tem uma forte tradição de utilização de águas termais naturais distribuídas por várias regiões do país. Locais como Piesanisky são conhecidas pelos seus resorts e infraestruturas de bem-estar. Estas termas são usadas tanto para tratamentos terapêuticos como para lazer, sendo bastante procuradas por habitantes locais e visitantes internacionais.
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1: Munição com o nome do deus Hércules foi encontrada em Israel. As autoridades de antiguidades de Israel informaram que durante escavações no sítio arqueológico de Yavin, arqueólogos encontraram uma munição de há cerca de 2000 anos. Um facto peculiar é que ela continha uma inscrição com os nomes dos deuses gregos Heracles, mais conhecido como Hércules, e de Hauron, considerado o deus das cavernas, do deserto e das montanhas. Na outra face da munição, que era usada em baladeiras, uma espécie de funda ou fisga, também estava gravada a palavra Vitória. O projétil é feito de chumbo e possui cerca de 4,4 centímetros de comprimento. Segundo um artigo publicado pelo jornal The Jerusalem Post, o achado teria sido usado durante a Guerra dos Asmoneus, uma guerra travada para preservar a identidade religiosa judaica. Gravar os nomes dos deuses no projétil seria uma forma de reforçar o êxito no conflito. Conforme explicam Pablo Betzer e Daniel Varga, diretores da escavação, o conflito ocorreu no século II a.C., quando os gregos foram atacados pelo exército dos Asmoneus, que tinha a intenção de criar um estado puro e homogéneo em termos religiosos e ritualísticos. Referem ainda que as balas de chumbo anunciando a vitória iminente dos deuses pagãos de Yavne são evidências tangíveis de uma batalha feroz que ocorreu na cidade israelita naquela época.
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1: Why Does It Always Rain On Me? É uma canção da banda escocesa Travis, lançada como o terceiro single do seu segundo álbum de estúdio, The Man Who. A canção tornou-se o single internacional do grupo, recebendo aceitação em todo o mundo. Foi o seu primeiro sucesso no Top 10, no UK Single Chart, atingindo o décimo lugar em agosto de 1999, e alcançou um sucesso moderado na Europa continental. Numa sondagem realizada pela Absolute Radio, no Reino Unido, a canção ficou no lugar 62 numa lista das 100 melhores canções dos anos 90. Fran Healy começou a escrever a canção quando estava de férias em Israel. Ele queria ir para um lugar ensolarado em pleno inverno, porque na sua cidade natal, Glasgow, na Escócia, chovia com frequência. O seu contabilista sugeriu a cidade de Eilat, em Israel, que é conhecida pelo seu bom tempo mesmo durante o inverno. A sugestão foi aceita. No entanto, a caminho do hotel começou a chover e a chuva manteve-se até sair do hotel uma semana depois. Aos poucos, Healy ia escrevendo a canção e um dos versos começa com a velha pergunta: por que é que chove sempre sobre mim? É porque menti quando tinha 17 anos? Esta parte refere-se a uma altura em que mentiu sobre a sua idade para conseguir um emprego atrás do balcão do bar do maior clube de Glasgow. O resto da canção foi escrita 6 meses depois, durante uma madrugada em Madrid. Tinha acabado de falar com o empresário, ao telefone, que lhe garantiu que a sua carreira estava a começar, mas sentiu que as coisas não estavam a correr bem para ele. Quando a banda começou a cantar esta canção no Festival de Glastonbury, em 1999, e depois do tempo ter estado ensolarado durante várias horas, começou a chover exatamente quando a primeira linha da canção foi cantada. E a chuva só parou no final da canção. Não sei se a pergunta encontrou resposta, mas a sua atuação foi motivo de conversa do festival e a sua carreira parece ter arrancado logo depois.

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1: E agora, a temperatura em Pombal.
2: 18 graus.

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2: A FIFA já removeu cerca de 388 mil publicações abusivas, de um total de 3,8 milhões monitorizadas até ao oitavo dia do Mundial 2026 de futebol, superando o registro da edição anterior, disputada no Qatar, anunciou o organismo. O balanço foi divulgado em comunicado pela FIFA, que detalhou que o seu Serviço de Proteção de Redes Sociais analisou desde a fundação mais de 250 milhões de mensagens no total, identificando cerca de 30 milhões como abusivas. O número, alcançado logo ao oitavo dia do torneio, já supera os dados registados durante a totalidade do Mundial Qatar 2022. No total, o sistema analisou mais de 3,8 milhões de publicações nesta fase de competição. Segundo a FIFA, a remoção incidiu sobre conteúdos classificados como prejudiciais e associados ao Mundial de 2026, competição que decorre nos Estados Unidos da América, no Canadá e no México. O organismo não especificou a natureza das publicações removidas nem os critérios utilizados para a sua identificação, limitando-se a indicar que a operação resultou na eliminação de cerca de 388 mil publicações online.
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0: 2 e 1. 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

Marte a Saturno. Mostrar-te que a palavra longe só existe quando estamos perto. 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
1: Analise os seus principais concorrentes. Não dá para falar de dicas de como ser um empreendedor sem mencionar a necessidade de conhecer e analisar os seus principais concorrentes. Avalie como eles se comportam, as soluções que oferecem e o preço que eles praticam. Assim, terá mais confiança ao estabelecer as suas estratégias de negócio. Além disso, assuma riscos calculados. Empreender significa também saber assumir riscos calculados. Saiba identificar os riscos que envolvem o seu modelo de negócio. Leve em conta as suas forças, as suas fraquezas e descubra como elas podem ajudar ou atrapalhar na sua empresa e, neste caso, a sua empresa para enfrentar ameaças ou a aproveitar oportunidades.
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1: O frigorífico é um dos eletrodomésticos que mais energia gasta, por isso evite abrir e fechar a porta muitas vezes seguidas. Opte por retirar ou guardar tudo o que precisa de uma só vez. Para manter a eficiência energética, deve evitar a acumulação de gelo e manter a parte de trás limpa, ventilada e afastada de qualquer fonte de calor.
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3: 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E agora, a temperatura em Pombal.
4: 17 graus.

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2: A ideia de detox alimentar é muitas vezes mal interpretada. O corpo humano já tem sistemas muito eficientes de eliminação de substâncias, principalmente através do fígado, rins, intestino e pele. Não existem alimentos ou sumos que limpem toxinas de forma milagrosa. O que pode ajudar estes órgãos a funcionar bem é uma alimentação equilibrada, rica em fibra, hidratação adequada e baixo consumo de álcool e ultraprocessados. Algumas dietas detox muito restritivas podem até ser insuficientes em energia e nutrientes. Em geral, o foco deve ser apoiar o funcionamento natural do organismo e não substituí-lo.
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0: 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Três e um. 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
1: Olá! No início dos anos 30 do século XX, Natália trabalha numa confeitaria e tem um namorado cozinheiro. Um dia, na Praça do Diamante, em Barcelona, um jovem convida-a para dançar e a sua insistência e irreverência irão desembocar em casamento. Rapidamente nascem dois filhos e Quimé, que se vai revelando impulsivo e emocionalmente instável, decide dedicar-se à criação de pombos, adaptando ao pombal vários espaços do pequeno apartamento onde vivem. Esta sua obsessão vai transformar as suas vidas e tornar-se opressiva para Natália. Aquilo que começa por nos parecer uma história de amor é afinal um relato na primeira pessoa de uma relação desigual em que Quimé reduz a vida de Natália à lida doméstica e ao seu grupo de amigos. Com o início da Guerra Civil, Quimé envolve-se com os republicanos e parte para a frente, deixando a Natália a responsabilidade de cuidar da família. Destaca-se a inocência do relato da protagonista, a sua resiliência e angústia durante a guerra e no pós-guerra, período no qual é duplamente vítima das escolhas do marido, e em que a luta pela sua sobrevivência dos seus filhos é dificultada pelo preconceito e pela crise em que o país mergulha. Apesar da sua situação melhorar, as marcas destes anos difíceis são indeléveis. O livro de hoje é A Praça do Diamante, de Mercè Rodoreda, considerada uma das escritoras catalãs mais influentes, sendo este considerado o seu melhor romance, agraciado com vários prémios. Boas ondas de leitura!
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8: Depois de um acidente de automóvel que a deixa sem sentidos, Michelle desperta na cave de um desconhecido. O homem explica-lhe que houve um ataque químico à escala mundial e que, ao encontrá-la na estrada, a trouxe para ali para lhe salvar a vida. Com eles encontra-se Emmett, vizinho do dono da casa, que corrobora a teoria de que a salvação está dependente do total isolamento da atmosfera exterior. Se, ao princípio, o choque a faz acreditar no que eles lhe dizem, com o passar do tempo e com uma constante sensação de claustrofobia, ela começa a desconfiar das suas intenções. Começa então a planear uma forma de escapar, independente do que possa encontrar lá fora. 10 Cloverfield Lane conta com o argumento de Joss Campbell e é a sugestão de hoje do 95.
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0: 4 e 3. 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
1: E agora, tempo para mais uma edição do FM Flashback. Hoje na rádio, o disco You Send Me, de

Sam Cooke na editora Keen, foram escritas algumas das páginas mais importantes da história do soul e do pop. Além disso, esse foi um período especialmente fértil para o cantor e muito rico em inspiração.

obviamente, a primeira e inevitável referência, o maior exemplo da balada pop-soul e a grande inspiração para músicos como Brook Benton, Otis Redding, Billy Stewart, Walter Jackson e Joe Simon.

Depois desta etapa, surge o Cook apaixonado pelos grandes clássicos em Old Man River, When I Fall in Love e Moonlight in Vermont, um sucesso eterno interpretado pelo próprio Frank Sinatra, entre outros artistas.

altura surge também o grande vocalista que sabia moldar as sílabas como queria, transformando a dicção em pura emoção e espremendo as linhas de uma balada romântica convencional até conseguir todos os matizes da súplica amorosa de uma única palavra.

aqui também aparece o Sam Cooke inspirado pelo seu passado gospel, como em The Little Things You Do, com o som de órgão arrastado de fundo, e apaixonado pelo swing vocal de Billie Holiday, em Comes Love, recuperado das sessões de gravação do álbum Tribute to the Lady.

É também o Sam Cooke dos cálidos aromas latinos, representados pelos contagiantes Everybody Loves to Cha Cha Cha e Only 16. Com o ar do Caribe tão adorado pelo cantor, que inspirou gigantes como Bob Marley e os maravilhosos The Blues Busters. E logo depois,

agora falamos da música Wonderful World, um memorável exemplo do soul doce e elegante, imortalizada pelo olhar dos atores Harrison Ford e Kelly McGillis em uma tórrida cena do filme Witness, de 1984.

0: 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Hoje, em destaque, o álbum You Send Me, de Sam Cooke. 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
1: A 22 de junho de 1949, nasce em Summit, New Jersey, a atriz norte-americana Meryl Streep. Participou em dezenas de filmes, nomeadamente na Casa dos Espíritos, que foi rodado em Portugal, na freguesia do Cercal do Alentejo, em Santiago do Cacém.
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1: Quer saber quantos graus estão agora em Pombal?
0: 17 graus.

0: 5 e 1. 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
1: A Eslováquia tem uma forte tradição de utilização de águas termais naturais distribuídas por várias regiões do país. Locais como Piešťanice são conhecidas pelos seus resorts e infraestruturas de bem-estar. Estas termas são usadas tanto para tratamentos terapêuticos como para lazer, sendo bastante procuradas por habitantes locais e visitantes internacionais.
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1: 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Queres saber quantos graus estão agora em Pombal?
2: 17 graus.

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1: Olá, o meu nome é Ana Sofia e sou psicóloga clínica. Hoje falo de dicas de como comunicar aos filhos um divórcio. Numa separação ou divórcio, os mais vulneráveis são os filhos. E é normal que, com a alteração das rotinas, no início da separação, a criança ou adolescente venha a ter ansiedade, alterações de comportamento, diferentes resultados escolares, estejam mais inquietas ou desafiem mais os pais, entre outros. O normal é que, passadas umas semanas, estas alterações diminuam até desaparecerem. Dizer aos filhos que se vão separar é um dever de ambos os pais. Conversem primeiro sobre o que lhes vão dizer, escolham um momento em que estejam próximos deles, sem pressas, e respondam a todas as perguntas que a criança faça, sem mentir, dizendo que não sabem ou ainda vão decidir quando estiverem em dúvida. Se não explicarem claramente à criança o que está a passar, pode acontecer que esta ache que tem a culpa da separação. E também não deve atribuir a culpa da separação a ninguém, dizendo que foi decisão de ambos os pais em conjunto. É importante que a criança ou adolescente não se sinta dividido e que tenha de escolher entre um dos pais. E há casos em que a ajuda de um profissional de saúde psicológica é essencial.
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0: 6 e 2. 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

saiba que hoje é dia de cinema, dia de 90 e cine. Vá buscar as pipocas e sente-se confortavelmente no seu sofá. Estas são as melhores sugestões para ver bom cinema em sua casa. Uma sugestão com a assinatura da Liliana Gaspar.

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2: Existem momentos na nossa vida em que temos a sensação que tudo nos parece correr mal e, por conta disso, damos connosco a lamentar por termos seguido o caminho errado, um caminho que nos trouxe consequências que preferíamos nunca ter vivido. Quantas vezes nos arrependemos e nos culpamos porque poderíamos ter feito melhor, mas naquele momento deixámos o nosso orgulho falar mais alto.

estragámos tudo. Porém, é importante não nos culparmos e sim aprendermos com os nossos erros. Temos que perceber que nada nos acontece por acaso, que tudo tem uma razão de ser e que cada uma das nossas experiências, dos nossos relacionamentos, dos nossos passos, tem a intenção de nos colocar exatamente onde deveríamos estar. Experiências menos positivas que passamos são lições que nos ajudam a amadurecer e a sermos mais fortes. São lições que nos ensinam a valorizar o sofrimento do próximo, porque um dia também já nós passamos pelo mesmo. Pense nisto e seja feliz.

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2: A ideia de detox alimentar é muitas vezes mal interpretada. O corpo humano já tem sistemas muito eficientes de eliminação de substâncias, principalmente através do fígado, rins, intestino e pele. Não existem alimentos ou sumos que limpem toxinas de forma milagrosa. O que pode ajudar estes órgãos a funcionar bem é uma alimentação equilibrada, rica em fibra, hidratação adequada e baixo consumo de álcool e ultraprocessados. Algumas dietas detox muito restritivas podem até ser insuficientes em energia e nutrientes. Em geral, o foco deve ser apoiar o funcionamento natural do organismo e não substituí-lo.
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1: A FIFA já removeu cerca de 388 mil publicações abusivas, de um total de 3,8 milhões monitorizadas até ao oitavo dia do Mundial 2026 de futebol, superando o registro da edição anterior, disputada no Qatar, anunciou o organismo. O balanço foi divulgado em comunicado pela FIFA, que detalhou que o seu Serviço de Proteção de Redes Sociais analisou desde a fundação mais de 250 milhões de mensagens no total, identificando cerca de 30 milhões como abusivas. O número, alcançado logo ao oitavo dia do torneio, já supera os dados registados durante a totalidade do Mundial Qatar 2022. No total, o sistema analisou mais de 3,8 milhões de publicações nesta fase de competição. Segundo a FIFA, a remoção incidiu sobre conteúdos classificados como prejudiciais e associados ao Mundial de 2026, competição que decorre nos Estados Unidos da América, no Canadá e no México. O organismo não especificou a natureza das publicações removidas nem os critérios utilizados para a sua identificação, limitando-se a indicar que a operação resultou na eliminação de cerca de 388 mil publicações online.
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1: 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Quanto à temperatura, Pombal registra agora
2: 18 graus.

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0: 7 e 2. 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
1: E agora, tempo para mais uma edição do FM Flashback. Hoje na rádio, o disco You Send Me, de Sam Cooke. Oh.

obviamente, a primeira e inevitável referência, o maior exemplo da balada pop-soul e a grande inspiração para músicos como Brook Benton, Otis Redding, Billy Stewart, Walter Jackson e Joe Simon.

Depois desta etapa, surge o Cook apaixonado pelos grandes clássicos em Old Man River, When I Fall in Love e Moonlight in Vermont, um sucesso eterno interpretado pelo próprio Frank Sinatra, entre outros artistas.

transformando a dicção em pura emoção, espremendo as linhas de uma balada romântica convencional, até conseguir todos os matizes da súplica amorosa de uma única palavra.

aqui também aparece o Sam Cooke inspirado pelo seu passado gospel, como em The Little Things You Do, com o som de órgão arrastado de fundo, e apaixonado pelo swing vocal de Billie Holiday, em Comes Love, recuperado das sessões de gravação do álbum Tribute to the Lady.

É também o Sam Cooke dos cálidos aromas latinos, representados pelos contagiantes Everybody Loves to Cha Cha Cha e Only 16, com o ar do Caribe tão adorado pelo cantor, que inspirou gigantes como Bob Marley e os maravilhosos The Blues Busters, e logo depois tão utilizado pelo pop soul.

agora falamos da música Wonderful World, um memorável exemplo do soul doce e elegante, imortalizada pelo olhar dos atores Harrison Ford e Kelly McGillis em uma tórrida cena do filme Witness, de 1984.

0: uma edição do FM Flashback. Hoje, em destaque, o álbum You Send Me, de Sam Cooke. 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
3: Olá! No início dos anos 30 do século XX, Natália trabalha numa confeitaria e tem um namorado cozinheiro. Um dia, na Praça do Diamante, em Barcelona, um jovem convida-a para dançar e a sua insistência e irreverência irão desembocar em casamento. Rapidamente nascem dois filhos e Quimé, que se vai revelando impulsivo e emocionalmente instável, decide dedicar-se à criação de pombos, adaptando o Pombal a vários espaços do pequeno apartamento onde vivem. Esta sua obsessão vai transformar as suas vidas e tornar-se opressiva para Natália. Aquilo que começa por nos parecer uma história de amor é afinal um relato na primeira pessoa de uma relação desigual em que Quimé reduz a vida de Natália à lida doméstica e ao seu grupo de amigos. Com o início da Guerra Civil, Quimé envolve-se com os republicanos e parte para a frente, deixando a Natália a responsabilidade de cuidar da família. Destaca-se a inocência do relato da protagonista, a sua resiliência e angústia durante a guerra e no pós-guerra, período no qual é duplamente vítima das escolhas do marido, e em que a luta pela sua sobrevivência dos seus filhos é dificultada pelo preconceito e pela crise em que o país mergulha. Apesar da sua situação melhorar, as marcas destes anos difíceis são indeléveis. O livro de hoje é A Praça do Diamante, de Mercè Rodoreda, considerada uma das escritoras catalãs mais influentes, sendo este considerado o seu melhor romance, agraciado com vários prémios. Boas ondas de leitura.
2: Foi mais uma edição de Ondas de Leitura, a sugestão do livro da semana com a assinatura de Regina Gaspar.
4: Confira agora que horas são.
0: 7:25.

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1: Vermuil poderá vir a ser vila dentro em breve. Saiba mais pormenores já a seguir.
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1: O pedido formal de elevação de Vermuil à categoria de vila deu entrada na Assembleia da República no passado dia 29 de maio, através do Projeto de Lei número 640/17, iniciando um processo que a Junta de Freguesia vinha a preparar há cerca de ano e meio. Para o Presidente da Junta de Freguesia, Daniel Ferreira, trata-se sobretudo de um reconhecimento da história, da identidade e da importância que Vermuil tem vindo a assumir ao longo dos anos. É uma questão de orgulho. Vermuil tem uma história muito própria, deu origem a duas freguesias e possui uma dinâmica que justifica esta distinção, afirma o autarca. Apesar de admitir que a mudança de estatuto não trará benefícios financeiros diretos nem novas competências administrativas, Daniel Ferreira acredita que a elevação à vila poderá contribuir para reforçar a notoriedade da freguesia e a forma como é percepcionada dentro e fora do concelho. Pode parecer pouco, mas não é a mesma coisa dizer que se vive numa aldeia ou numa vila. É uma forma de valorizar Vermuil e aquilo que aqui existe, sustenta. O autarca destaca ainda a crescente dinâmica empresarial e habitacional registada nos últimos anos, considerando que o novo estatuto poderá também funcionar como um elemento de afirmação territorial. Temos assistido a algum crescimento, quer ao nível da construção, quer da atividade económica. Tudo o que ajudar a reforçar a imagem de Vermuil é positivo, acrescenta. Segundo Daniel Fernandes, o processo já recolheu apoio político suficiente para avançar e seguirá agora os trâmites legais habituais. A proposta será apreciada pela Assembleia da República após a recolha dos pareceres obrigatórios da Câmara Municipal de Pombal, da Assembleia Municipal e da Assembleia de Freguesia. O município de Pombal já atribuiu este parecer positivo na última reunião de Câmara realizada na passada quinta-feira. Arrancou no fim de semana o programa de aniversário do Agromuseu Municipal Dona Julinha, em Ortigosa, no concelho de Leiria. São 17 anos que são assinalados no próximo sábado, mas ontem houve uma primeira atividade com uma sessão do projeto Ortigosa Histórias, Tradições e Memórias. Uma segunda sessão está agendada para o próximo domingo, dia 28 de junho, às 11 da manhã. Já no dia do aniversário, no sábado, o Agromuseu promove duas oficinas para o público infantil, uma de carpintaria às 10h30 e outra de elaboração de peões às 14h30. Nesse mesmo dia, o Agromuseu marca ainda presença na Hortify, Feira de Atividades Económicas e Tasquinhas, onde vai dinamizar diversas atividades lúdico-pedagógicas destinadas a diferentes públicos. A iniciativa pretende contribuir para a salvaguarda da memória coletiva local através da recolha e partilha de testemunhos, saberes e tradições que constituem um importante legado cultural para as gerações atuais e futuras, explicou a Câmara de Leiria. A PSP deteve na segunda-feira uma jovem de 21 anos de idade pela prática do crime de furto em estabelecimento comercial. De acordo com a polícia, os factos ocorreram num estabelecimento comercial de retalho na cidade de Leiria, onde um grupo composto por 4 adultos e 6 menores terá subtraído diversos artigos no valor global de cerca de 500 euros sem proceder ao respectivo pagamento. Segundo os elementos recolhidos, os suspeitos atuavam de forma organizada, deslocando-se pelo interior do supermercado em grupo e recorrendo a carrinhos de bebê, mochilas e sacos para dissimular os artigos furtados. Parte dos bens encontrava-se escondida entre objetos pessoais, vestuário de adulto, roupa de bebê e outros produtos de reduzido valor, numa tentativa de dificultar a sua detecção pelos funcionários do estabelecimento. Após ter sido dado o alerta, elementos da equipa de intervenção rápida da PSP de Leiria deslocaram-se de imediato ao local, tendo conseguido interceptar alguns dos suspeitos nas imediações. Durante a intervenção policial, foi possível recuperar parte significativa dos artigos furtados, encontrando-se alguns deles na posse da detida, informa a polícia. Foi igualmente apurado que outros bens subtraídos foram abandonados estrategicamente pelos suspeitos ao longo do percurso de fuga, tendo sido posteriormente recuperados e apreendidos pela PSP. Após as necessárias diligências processuais, os artigos recuperados foram restituídos ao estabelecimento comercial lesado, prossegue a mesma fonte. A mulher detida é já conhecida das autoridades policiais por antecedentes relacionados com crimes contra a propriedade, nomeadamente furtos em estabelecimentos comerciais e furtos de veículos. Os restantes elementos do grupo colocaram-se em fuga antes da chegada dos meios policiais, prosseguindo diligências com vista à sua completa identificação, refere ainda. A suspeita foi constituída arguida e presente à autoridade judiciária competente, tendo-lhe sido aplicada a medida de coação de termo de identidade e residência, sendo posteriormente restituída à liberdade, relata a PSP. O município de Alcobaça convida a descobrir o seu património histórico através de um programa de visitas guiadas que arrancam hoje e se prolongam toda a semana. São propostas que vão da presença romana no território à heroicidade da Padeira de Alves Barrota, passando pelo amor de Pedro e Inês, à água que corre no mosteiro de Alcobaça ou a história de São Martinho do Porto para além da praia. Relevante também é o passeio que convida a conhecer os palacetes românticos que marcam a paisagem urbana da cidade. Nesta quarta-feira, os participantes são convidados a conhecer 10 deles. Além da beleza arquitetónica que projetam, são edifícios cujas origens e famílias a eles ligados são fundamentais para conhecer a evolução de Alcobaça. As visitas começam às 10 da manhã, sendo necessária inscrição gratuita prévia pelo e-mail cultura@cm-alcobaça.pt ou pelo telefone 262-580-857. O restante programa das visitas é dedicado a São Martinho do Porto para lá da praia, durante o dia de hoje, Parque Verde e Sistema Hidráulico do Mosteiro, amanhã, os romanos em Alcobaça, Parreitas, Bairro, na quinta-feira, Cos, o encanto de um antigo mosteiro feminino, na sexta-feira, percurso camuniano, Jardim do Amor e túmulos de Pedro e Inês, no sábado, e por Alves Barrota com Brites de Almeida, no domingo. E assim termina este bloco informativo. Fique bem, tenha uma boa semana.
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13: Olá, eu sou Fernanda e gostaria de ouvir o Chico Buarque.
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2: A 22 de junho de 1949, nasce em Summit, New Jersey, a atriz norte-americana Meryl Streep. Participou em dezenas de filmes, nomeadamente na Casa dos Espíritos, que foi rodado em Portugal, na freguesia do Cercal do Alentejo, em Santiago do Cacém.
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1: Why Does It Always Rain On Me? É uma canção da banda escocesa Travis, lançada como o terceiro single do seu segundo álbum de estúdio, The Man Who. A canção tornou-se o single internacional do grupo, recebendo aceitação em todo o mundo. Foi o seu primeiro sucesso no Top 10, no UK Single Chart, atingindo o décimo lugar em agosto de 1999, e alcançou um sucesso moderado na Europa continental. Numa sondagem realizada pela Absolute Radio, no Reino Unido, a canção ficou no lugar 62 numa lista das 100 melhores canções dos anos 90. Fran Healy começou a escrever a canção quando estava de férias em Israel. Ele queria ir para um lugar ensolarado em pleno inverno, porque na sua cidade natal, Glasgow, na Escócia, chovia com frequência. O seu contabilista sugeriu a cidade de Eilat, em Israel, que é conhecida pelo seu bom tempo mesmo durante o inverno. A sugestão foi aceita. No entanto, a caminho do hotel começou a chover e a chuva manteve-se até sair do hotel uma semana depois. Aos poucos, Healy ia escrevendo a canção e um dos versos começa com a velha pergunta: por que é que chove sempre sobre mim? É porque menti quando tinha 17 anos? Esta parte refere-se a uma altura em que mentiu sobre a sua idade para conseguir um emprego atrás do balcão do bar do maior clube de Glasgow. O resto da canção foi escrita 6 meses depois, durante uma madrugada em Madrid. Tinha acabado de falar com o empresário, ao telefone, que lhe garantiu que a sua carreira estava a começar, mas sentiu que as coisas não estavam a correr bem para ele. Quando a banda começou a cantar esta canção no Festival de Glastonbury, em 1999, e depois do tempo ter estado ensolarado durante várias horas, começou a chover exatamente quando a primeira linha da canção foi cantada. E a chuva só parou no final da canção. Não sei se a pergunta encontrou resposta, mas a sua atuação foi motivo de conversa do festival e a sua carreira parece ter arrancado logo depois.

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1: 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E agora, tempo para notícias da União Europeia.
2: Destaques do dia. O Parlamento, o Conselho e a Comissão afirmam ter dado um início sólido à aplicação do roteiro Uma Europa, um Mercado, concebido para concluir o Mercado Único da União até ao final do próximo ano. Na sua primeira avaliação dos progressos alcançados, as três instituições reafirmaram o empenho em adotar medidas que impulsionem a competitividade, a inovação e o investimento em toda a UE. Os progressos nestas prioridades passam agora a ser acompanhados de 3 em 3 meses. O objetivo é eliminar os obstáculos que impedem as empresas de beneficiar plenamente do mercado da UE, composto por 450 milhões de consumidores. A cultura também é uma prioridade da atual agenda da União Europeia. O Parlamento, o Conselho e a Comissão assinaram uma declaração conjunta em que se empenham a colocar a cultura no centro das políticas da UE. O objetivo é proteger a liberdade artística, promover a diversidade cultural e linguística e melhorar as condições de trabalho dos artistas e dos profissionais criativos. As três instituições comprometeram-se a apoiar os setores culturais através do financiamento e da inovação. Reconheceram igualmente o papel da cultura no reforço da identidade europeia, no aumento da competitividade e na resposta a desafios que vão desde as alterações climáticas até à saúde mental. Amanhã, a Comissão da Segurança e da Defesa e a Comissão dos Transportes e do Turismo do Parlamento vão votar um relatório com propostas para melhorar a mobilidade militar em toda a UE. As alterações em causa facilitam o transporte de equipamento, material e pessoal militar entre os Estados-membros, reduzindo simultaneamente as perturbações nas redes de transportes civis. O relatório insere-se nos esforços mais amplos para reforçar a prontidão da defesa europeia e simplificar o transporte militar transfronteiriço no futuro. Por hoje é tudo. Amanhã fazemos uma pausa por ocasião do Dia Nacional do Luxemburgo, mas voltamos na quarta-feira com mais destaques do dia.
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7: Depois de um acidente de automóvel que a deixa sem sentidos, Michelle desperta na cave de um desconhecido. O homem explica-lhe que houve um ataque químico à escala mundial e que, ao encontrá-la na estrada, a trouxe para ali para lhe salvar a vida. Com eles encontra-se Emmett, vizinho do dono da casa, que corrobora a teoria de que a salvação está dependente do total isolamento da atmosfera exterior. Se, ao princípio, o choque a faz acreditar no que eles lhe dizem, com o passar do tempo e com uma constante sensação de claustrofobia, ela começa a desconfiar das suas intenções. Começa então a planear uma forma de escapar, independente do que possa encontrar lá fora. 10 Cloverfield Lane conta com o argumento de Joss Campbell e é a sugestão de hoje do 95.
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1: Analise os seus principais concorrentes. Não dá para falar de dicas de como ser um empreendedor sem mencionar a necessidade de conhecer e analisar os seus principais concorrentes. Avalie como eles se comportam, as soluções que oferecem e o preço que eles praticam. Assim, terá mais confiança ao estabelecer as suas estratégias de negócio. Além disso, assuma riscos calculados. Empreender significa também saber assumir riscos calculados. Saiba identificar os riscos que envolvem o seu modelo de negócio. Leve em conta as suas forças, as suas fraquezas e descubra como elas podem ajudar ou atrapalhar na sua empresa e, neste caso, a sua empresa para enfrentar ameaças ou a aproveitar oportunidades.
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1: Tome nota, agora são
2: 8:19.

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1: Munição com o nome do deus Hércules foi encontrada em Israel. As autoridades de antiguidades de Israel informaram que durante escavações no sítio arqueológico de Yavin, arqueólogos encontraram uma munição de há cerca de 2000 anos. Um facto peculiar é que ela continha uma inscrição com os nomes dos deuses gregos Heracles, mais conhecido como Hércules, e de Hauron, considerado o deus das cavernas, do deserto e das montanhas. Na outra face da munição, que era usada em baladeiras, uma espécie de funda ou fisga, também estava gravada a palavra Vitória. O projétil é feito de chumbo e possui cerca de 4,4 centímetros de comprimento. Segundo um artigo publicado pelo jornal The Jerusalem Post, o achado teria sido usado durante a Guerra dos Asmoneus, uma guerra travada para preservar a identidade religiosa judaica. Gravar os nomes dos deuses no projétil seria uma forma de reforçar o êxito no conflito. Conforme explicam Pablo Betzer e Daniel Varga, diretores da escavação, o conflito ocorreu no século II a.C., quando os gregos foram atacados pelo exército dos Asmoneus, que tinha a intenção de criar um Estado puro e homogéneo em termos religiosos e ritualísticos. Referem ainda que as balas de chumbo anunciando a vitória iminente dos deuses pagãos de Yavin são evidências tangíveis de uma batalha feroz que ocorreu na cidade israelita naquela época.
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4: Há quem não goste de segundas-feiras, mas eu tenho de confessar, gosto de um bom início de semana. O regresso à rotina traz-me alguma tranquilidade. Se por acaso não pensa como eu, não faz mal, porque tal como os dias de fim de semana, a segunda-feira também passa depressa demais.

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9: Atenção às horas, são agora
10: 8:42.
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2: A Eslováquia tem uma forte tradição de utilização de águas termais naturais distribuídas por várias regiões do país. Locais como Piesanisky são conhecidas pelos seus resorts e infraestruturas de bem-estar. Estas termas são usadas tanto para tratamentos terapêuticos como para lazer, sendo bastante procuradas por habitantes locais e visitantes internacionais.
1: 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Quer saber quantos graus estão agora em Pombal?
3: 19 graus.

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1: O frigorífico é um dos eletrodomésticos que mais energia gasta, por isso evite abrir e fechar a porta muitas vezes seguidas. Opte por retirar ou guardar tudo o que precisa de uma só vez. Para manter a eficiência energética, deve evitar a acumulação de gelo e manter a parte de trás limpa, ventilada e afastada de qualquer fonte de calor.
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1: Olá, o meu nome é Ana Sofia e sou psicóloga clínica. Hoje falo de dicas de como comunicar aos filhos um divórcio. Numa separação ou divórcio, os mais vulneráveis são os filhos. E é normal que, com a alteração das rotinas, no início da separação, a criança ou adolescente venha a ter ansiedade, alterações de comportamento, diferentes resultados escolares, estejam mais inquietas ou desafiem mais os pais, entre outros. O normal é que, passadas umas semanas, estas alterações diminuam até desaparecerem. Dizer aos filhos que se vão separar é um dever de ambos os pais. Conversem primeiro sobre o que lhes vão dizer, escolham um momento em que estejam próximos deles, sem pressas, e respondam a todas as perguntas que a criança faça, sem mentir, dizendo que não sabem ou ainda vão decidir quando estiverem em dúvida. Se não explicarem claramente à criança o que está a passar, pode acontecer que esta ache que tem a culpa da separação. E também não deve atribuir a culpa da separação a ninguém, dizendo que foi decisão de ambos os pais em conjunto. É importante que a criança ou adolescente não se sinta dividido e que tenha de escolher entre um dos pais. E há casos em que a ajuda de um profissional de saúde psicológica é essencial.
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2: Confira agora que horas são.
3: 9:16.

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3: Vermoil poderá vir a ser vila dentro em breve. Saiba mais pormenores já a seguir.
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3: O pedido formal de elevação de Vermoil à categoria de vila deu entrada na Assembleia da República no passado dia 29 de maio, através do Projeto de Lei número 640/17, iniciando um processo que a Junta de Freguesia vinha a preparar há cerca de ano e meio. Para o Presidente da Junta de Freguesia, Daniel Ferreira, trata-se sobretudo de um reconhecimento da história, da identidade e da importância que Vermoil tem vindo a assumir ao longo dos anos. É uma questão de orgulho. Vermoil tem uma história muito própria, deu origem a duas freguesias e possui uma dinâmica que justifica esta distinção, afirma o autarca. Apesar de admitir que a mudança de estatuto não trará benefícios financeiros diretos nem novas competências administrativas, Daniel Ferreira acredita que a elevação à vila poderá contribuir para reforçar a notoriedade da freguesia e a forma como é percepcionada dentro e fora do concelho. Pode parecer pouco, mas não é a mesma coisa dizer que se vive numa aldeia ou numa vila. É uma forma de valorizar Vermoil e aquilo que aqui existe, sustenta. O autarca destaca ainda a crescente dinâmica empresarial e habitacional registada nos últimos anos, considerando que o novo estatuto poderá também funcionar como um elemento de afirmação territorial. Temos assistido a algum crescimento, quer ao nível da construção, quer da atividade económica. Tudo o que ajudar a reforçar a imagem de Vermoil é positivo, acrescenta. Segundo Daniel Fernandes, o processo já recolheu apoio político suficiente para avançar e seguirá agora os trâmites legais habituais. A proposta será apreciada pela Assembleia da República após a recolha dos pareceres obrigatórios da Câmara Municipal de Pombal, da Assembleia Municipal e da Assembleia de Freguesia. O município de Pombal já atribuiu este parecer positivo na última reunião de Câmara realizada na passada quinta-feira. Arrancou no fim de semana o programa de aniversário do Agromuseu Municipal Dona Julinha, em Ortigosa, no concelho de Leiria. São 17 anos que são assinalados no próximo sábado, mas ontem houve uma primeira atividade com uma sessão do projeto Ortigosa Histórias, Tradições e Memórias. Uma segunda sessão está agendada para o próximo domingo, dia 28 de junho, às 11 da manhã. Já no dia do aniversário, no sábado, o Agromuseu promove duas oficinas para o público infantil, uma de carpintaria às 10h30 e outra de elaboração de peões às 14h30. Nesse mesmo dia, o Agromuseu marca ainda presença na Hortifai, Feira de Atividades Económicas e Tasquinhas, onde vai dinamizar diversas atividades lúdico-pedagógicas destinadas a diferentes públicos. A iniciativa pretende contribuir para a salvaguarda da memória coletiva local através da recolha e partilha de testemunhos, saberes e tradições que constituem um importante legado cultural para as gerações atuais e futuras, explicou a Câmara de Leiria. A PSP deteve na segunda-feira uma jovem de 21 anos de idade pela prática do crime de furto em estabelecimento comercial. De acordo com a polícia, os factos ocorreram num estabelecimento comercial de retalho na cidade de Leiria, onde um grupo composto por 4 adultos e 6 menores terá subtraído diversos artigos no valor global de cerca de 500 euros sem proceder ao respectivo pagamento. Segundo os elementos recolhidos, os suspeitos atuavam de forma organizada, deslocando-se pelo interior do supermercado em grupo e recorrendo a carrinhos de bebé, mochilas e sacos para dissimular os artigos furtados. Parte dos bens encontrava-se escondida entre objetos pessoais, vestuário de adulto, roupa de bebé e outros produtos de reduzido valor, numa tentativa de dificultar a sua detecção pelos funcionários do estabelecimento. Após ter sido dado o alerta, elementos da equipa de intervenção rápida da PSP de Leiria deslocaram-se de imediato ao local, tendo conseguido interceptar alguns dos suspeitos nas imediações. Durante a intervenção policial, foi possível recuperar parte significativa dos artigos furtados, encontrando-se alguns deles na posse da detida, informa a polícia. Foi igualmente apurado que outros bens subtraídos foram abandonados estrategicamente pelos suspeitos ao longo do percurso de fuga, tendo sido posteriormente recuperados e apreendidos pela PSP. Após as necessárias diligências processuais, os artigos recuperados foram restituídos ao estabelecimento comercial lesado, prossegue a mesma fonte. A mulher detida é já conhecida das autoridades policiais por antecedentes relacionados com crimes contra a propriedade, nomeadamente furtos em estabelecimentos comerciais e furtos de veículos. Os restantes elementos do grupo colocaram-se em fuga antes da chegada dos meios policiais, prosseguindo diligências com vista à sua completa identificação, refere ainda. A suspeita foi constituída arguida e presente à autoridade judiciária competente, tendo-lhe sido aplicada a medida de coação de termo de identidade e residência, sendo posteriormente restituída à liberdade, relata a PSP. O município de Alcobaça convida a descobrir o seu património histórico através de um programa de visitas guiadas que arrancam hoje e se prolongam toda a semana. São propostas que vão da presença romana no território à heroicidade da Padeira de Alves Barrota, passando pelo amor de Pedro e Inês, à água que corre no Mosteiro de Alcobaça ou a história de São Martinho do Porto para além da praia. Relevante também é o passeio que convida a conhecer os palacetes românticos que marcam a paisagem urbana da cidade. Nesta quarta-feira, os participantes são convidados a conhecer 10 deles. Além da beleza arquitetónica que projetam, são edifícios cujas origens e famílias a eles ligados são fundamentais para conhecer a evolução de Alcobaça. As visitas começam às 10 da manhã, sendo necessária inscrição gratuita prévia pelo e-mail cultura@cm-alcobaça.pt ou pelo telefone 262-580-857. O restante programa das visitas é dedicado a São Martinho do Porto para lá da praia, durante o dia de hoje, Parque Verde e Sistema Hidráulico do Mosteiro, amanhã, os romanos em Alcobaça, Parreitas, Bárrio, na quinta-feira, Cos, o encanto de um antigo mosteiro feminino, na sexta-feira, percurso camuniano, Jardim do Amor e túmulos de Pedro e Inês, no sábado, e por Alves Barrota com Brites de Almeida, no domingo. E assim termina este bloco informativo. Fique bem, tenha uma boa semana.
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0: hora, informação horária.
1: 9:49.
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Olá, bom dia. Espero que esteja a ter um ótimo início de semana. Por aqui, de tudo faremos para lhe proporcionar os melhores momentos. Continue na companhia da melhor música.

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1: Existem momentos na nossa vida em que temos a sensação que tudo nos parece correr mal e, por conta disso, damos connosco a lamentar por termos seguido o caminho errado, um caminho que nos trouxe consequências que preferíamos nunca ter vivido. Quantas vezes nos arrependemos e nos culpamos porque poderíamos ter feito melhor, mas naquele momento deixámos o nosso orgulho falar mais alto e estragámos tudo. Porém, é importante não nos culparmos e sim aprendermos com os nossos erros. Temos que perceber que nada nos acontece por acaso, que tudo tem uma razão de ser e que cada uma das nossas experiências, dos nossos relacionamentos, dos nossos passos, tem a intenção de nos colocar exatamente onde deveríamos estar. Experiências menos positivas que passamos são lições que nos ajudam a amadurecer e a sermos mais fortes. São lições que nos ensinam a valorizar o sofrimento do próximo, porque um dia também já nós passamos pelo mesmo. Pense nisto e seja feliz.

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2: A FIFA já removeu cerca de 388 mil publicações abusivas, de um total de 3,8 milhões monitorizadas até ao oitavo dia do Mundial 2026 de futebol, superando o registro da edição anterior, disputada no Qatar, anunciou o organismo. O balanço foi divulgado em comunicado pela FIFA, que detalhou que o seu Serviço de Proteção de Redes Sociais analisou desde a fundação mais de 250 milhões de mensagens no total, identificando cerca de 30 milhões como abusivas. O número, alcançado logo ao oitavo dia do torneio, já supera os dados registados durante a totalidade do Mundial Qatar 2022. No total, o sistema analisou mais de 3,8 milhões de publicações nesta fase de competição. Segundo a FIFA, a remoção incidiu sobre conteúdos classificados como prejudiciais e associados ao Mundial de 2026, competição que decorre nos Estados Unidos da América, no Canadá e no México. O organismo não especificou a natureza das publicações removidas nem os critérios utilizados para a sua identificação, limitando-se a indicar que a operação resultou na eliminação de cerca de 388 mil publicações online.
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2: A ideia de detox alimentar é muitas vezes mal interpretada. O corpo humano já tem sistemas muito eficientes de eliminação de substâncias, principalmente através do fígado, rins, intestino e pele. Não existem alimentos ou sumos que limpem toxinas de forma milagrosa. O que pode ajudar estes órgãos a funcionar bem é uma alimentação equilibrada, rica em fibra, hidratação adequada e baixo consumo de álcool e ultraprocessados. Algumas dietas detox muito restritivas podem até ser insuficientes em energia e nutrientes. Em geral, o foco deve ser apoiar o funcionamento natural do organismo e não substituí-lo.
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3: Atenção às horas, são agora 10 e 18.

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2: A 22 de junho de 1949, nasce em Summit, New Jersey, a atriz norte-americana Meryl Streep. Participou em dezenas de filmes, nomeadamente na Casa dos Espíritos, que foi rodado em Portugal, na freguesia do Cercal do Alentejo, em Santiago do Cacém.
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5: Olá, bom dia e boa segunda-feira. Está com a Rádio Clube de Pombal. Este é o melhor início de semana. Obrigada por nos escolher.

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1: Olá! No início dos anos 30 do século XX, Natália trabalha numa confeitaria e tem um namorado cozinheiro. Um dia, na Praça do Diamante, em Barcelona, um jovem convida-a para dançar e a sua insistência e irreverência irão desembocar em casamento. Rapidamente nascem dois filhos e Quimé, que se vai revelando impulsivo e emocionalmente instável, decide dedicar-se à criação de pombos, adaptando o pombal a vários espaços do pequeno apartamento onde vivem. Esta sua obsessão vai transformar as suas vidas e tornar-se opressiva para Natália. Aquilo que começa por nos parecer uma história de amor é afinal um relato na primeira pessoa de uma relação desigual em que Quimé reduz a vida de Natália à lida doméstica e ao seu grupo de amigos. Com o início da Guerra Civil, Quimé envolve-se com os republicanos e parte para a frente, deixando a Natália a responsabilidade de cuidar da família. Destaca-se a inocência do relato da protagonista, a sua resiliência e angústia durante a guerra e no pós-guerra, período no qual é duplamente vítima das escolhas do marido, e em que a luta pela sua sobrevivência dos seus filhos é dificultada pelo preconceito e pela crise em que o país mergulha. Apesar da sua situação melhorar, as marcas destes anos difíceis são indeléveis. O livro de hoje é A Praça do Diamante, de Mercè Rodoreda, considerada uma das escritoras catalãs mais influentes, sendo este considerado o seu melhor romance, agraciado com vários prémios. Boas ondas de leitura!
0: Foi mais uma edição de Ondas de Leitura, a sugestão do livro da semana com a assinatura de Regina Gaspar. Tome nota, agora são
2: 10:37.

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0: Quanto à temperatura, Pombal registra agora
1: 22 graus.

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1: E agora, tempo para mais uma edição do FM Flashback. Hoje na rádio, o disco You Send Me, de Sam Cooke.

Sam Cooke na editora Keen, foram escritas algumas das páginas mais importantes da história do soul e do pop. Além disso, esse foi um período especialmente fértil para o cantor e muito rico em inspiração.

You Send Me é, obviamente, a primeira e inevitável referência, o maior exemplo da balada pop soul e a grande inspiração para músicos como Brooke Benton, Otis Redding, Billy Stewart, Walter Jackson e Joe Simon.

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Depois desta etapa, surge o Cook apaixonado pelos grandes clássicos em Old Man River, When I Fall in Love e Moonlight in Vermont, um sucesso eterno interpretado pelo próprio Frank Sinatra, entre outros artistas.

altura surge também o grande vocalista que sabia moldar as sílabas como queria, transformando a dicção em pura emoção, espremendo as linhas de uma balada romântica convencional, até conseguir todos os matizes da súplica amorosa de uma única palavra.

aqui também aparece o Sam Cooke inspirado pelo seu passado gospel, como em The Little Things You Do, com o som de órgão arrastado de fundo, e apaixonado pelo swing vocal de Billie Holiday, em Comes Love, recuperado das sessões de gravação do álbum Tribute to the Lady.

É também o Sam Cooke dos Cali dos Aromas Latinos, representados pelos contagiantes Everybody Loves to Cha Cha Cha e Only 16, com o ar do Caribe tão adorado pelo cantor, que inspirou gigantes como Bob Marley e os maravilhosos The Blues Busters, e logo depois tão utilizado pelo pop

agora falamos da música Wonderful World, um memorável exemplo do soul doce e elegante, imortalizada pelo olhar dos atores Harrison Ford e Kelly McGillis em uma tórrida cena do filme Witness, de 1984.

0: mais uma edição do FM Flashback. Hoje, em destaque, o álbum You Send Me, de Sam Cooke.
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0: 11 e 1. 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E agora, tempo para notícias da União Europeia.
1: Destaques do dia. O Parlamento, o Conselho e a Comissão afirmam ter dado um início sólido à aplicação do roteiro Uma Europa, um Mercado, concebido para concluir o Mercado Único da União até ao final do próximo ano. Na sua primeira avaliação dos progressos alcançados, as três instituições reafirmaram o empenho em adotar medidas que impulsionem a competitividade, a inovação e o investimento em toda a UE. Os progressos nestas prioridades passam agora a ser acompanhados de 3 em 3 meses. O objetivo é eliminar os obstáculos que impedem as empresas de beneficiar plenamente do mercado da UE, composto por 450 milhões de consumidores. A cultura também é uma prioridade da atual agenda da União Europeia. O Parlamento, o Conselho e a Comissão assinaram uma declaração conjunta em que se empenham a colocar a cultura no centro das políticas da UE. O objetivo é proteger a liberdade artística, promover a diversidade cultural e linguística e melhorar as condições de trabalho dos artistas e dos profissionais criativos. As três instituições comprometeram-se a apoiar os setores culturais através do financiamento e da inovação. Reconheceram igualmente o papel da cultura no reforço da identidade europeia, no aumento da competitividade e na resposta a desafios que vão desde as alterações climáticas até à saúde mental. Amanhã, a Comissão da Segurança e da Defesa e a Comissão dos Transportes e do Turismo do Parlamento vão votar um relatório com propostas para melhorar a mobilidade militar em toda a UE. As alterações em causa facilitam o transporte de equipamento, material e pessoal militar entre os Estados-membros, reduzindo simultaneamente as perturbações nas redes de transportes civis. O relatório insere-se nos esforços mais amplos para reforçar a prontidão da defesa europeia e simplificar o transporte militar transfronteiriço no futuro. Por hoje é tudo. Amanhã fazemos uma pausa por ocasião do Dia Nacional do Luxemburgo, mas voltamos na quarta-feira com mais destaques do dia.
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9: Depois de um acidente de automóvel que a deixa sem sentidos, Michelle desperta na cave de um desconhecido. O homem explica-lhe que houve um ataque químico à escala mundial e que, ao encontrá-la na estrada, a trouxe para ali para lhe salvar a vida. Com eles encontra-se Emmett, vizinho do dono da casa, que corrobora a teoria de que a salvação está dependente do total isolamento da atmosfera exterior. Se, ao princípio, o choque a faz acreditar no que eles lhe dizem, com o passar do tempo e com uma constante sensação de claustrofobia, ela começa a desconfiar das suas intenções. Começa então a planear uma forma de escapar, independente do que possa encontrar lá fora. 10 Cloverfield Lane conta com o argumento de Joss Campbell e é a sugestão de hoje do 90 e Cine.
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11: 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Não

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1: Analise os seus principais concorrentes. Não dá para falar de dicas de como ser um empreendedor sem mencionar a necessidade de conhecer e analisar os seus principais concorrentes. Avalie como eles se comportam, as soluções que oferecem e o preço que eles praticam. Assim, terá mais confiança ao estabelecer as suas estratégias de negócio. Além disso, assuma riscos calculados. Empreender significa também saber assumir riscos calculados. Saiba identificar os riscos que envolvem o seu modelo de negócio. Leve em conta as suas forças, as suas fraquezas e descubra como elas podem ajudar ou atrapalhar na sua empresa e, neste caso, a sua empresa para enfrentar ameaças ou a aproveitar oportunidades.
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1: O frigorífico é um dos eletrodomésticos que mais energia gasta, por isso evite abrir e fechar a porta muitas vezes seguidas. Opte por retirar ou guardar tudo o que precisa de uma só vez. Para manter a eficiência energética, deve evitar a acumulação de gelo e manter a parte de trás limpa, ventilada e afastada de qualquer fonte de calor.
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0: Quer saber quantos graus estão agora em Pombal?
4: 24 graus.

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0: E agora dou-lhe só um cheirinho da próxima música.
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0: Munição com o nome do deus Hércules foi encontrada em Israel. As autoridades de antiguidades de Israel informaram que durante escavações no sítio arqueológico de Yavne, arqueólogos encontraram uma munição de há cerca de 2000 anos. Um facto peculiar é que ela continha uma inscrição com os nomes dos deuses gregos Heracles, mais conhecido como Hércules, e de Hauron, considerado o deus das cavernas, do deserto e das montanhas. Na outra face da munição, que era usada em baladeiras, uma espécie de funda ou fisga, também estava gravada a palavra Vitória. O projétil é feito de chumbo e possui cerca de 4,4 centímetros de comprimento. Segundo um artigo publicado pelo jornal The Jerusalem Post, o achado teria sido usado durante a Guerra dos Asmoneus, uma guerra travada para preservar a identidade religiosa judaica. Gravar os nomes dos deuses no projétil seria uma forma de reforçar o êxito no conflito. Conforme explicam Pablo Betzer e Daniel Varga, diretores da escavação, o conflito ocorreu no século II a.C., quando os gregos foram atacados pelo exército dos Asmoneus, que tinha a intenção de criar um estado puro e homogéneo em termos religiosos e ritualísticos. Referem ainda que as balas de chumbo anunciando a vitória iminente dos deuses pagãos de Yavne são evidências tangíveis de uma batalha feroz que ocorreu na cidade israelita naquela época.
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2: Meio-dia e três. 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
1: Why Does It Always Rain On Me? É uma canção da banda escocesa Travis, lançada como o terceiro single do seu segundo álbum de estúdio, The Man Who. A canção tornou-se o single internacional do grupo, recebendo aceitação em todo o mundo. Foi o seu primeiro sucesso no Top 10 no UK Single Chart, atingindo o décimo lugar em agosto de 1999, e alcançou um sucesso moderado na Europa continental. Numa sondagem realizada pela Absolute Radio, no Reino Unido, a canção ficou no lugar 62 numa lista das 100 melhores canções dos anos 90. Fran Healy começou a escrever a canção quando estava de férias em Israel. Ele queria ir para um lugar ensolarado em pleno inverno, porque na sua cidade natal, Glasgow, na Escócia, chovia com frequência. O seu contabilista sugeriu a cidade de Eilat, a Israel, que é conhecida pelo seu bom tempo mesmo durante o inverno. A sugestão foi aceita. No entanto, a caminho do hotel começou a chover e a chuva manteve-se até sair do hotel uma semana depois. Aos poucos, Healy ia escrevendo a canção e um dos versos começa com a velha pergunta: por que é que chove sempre sobre mim? É porque menti quando tinha 17 anos? Esta parte refere-se a uma altura em que mentiu sobre a sua idade para conseguir um emprego atrás do balcão do bar do maior clube de Glasgow. O resto da canção foi escrita 6 meses depois, durante uma madrugada em Madrid. Tinha acabado de falar com o empresário, ao telefone, que lhe garantiu que a sua carreira estava a começar, mas sentiu que as coisas não estavam a correr bem para ele. Quando a banda começou a cantar esta canção no Festival de Glastonbury, em 1999, e depois do tempo ter estado ensolarado durante várias horas, começou a chover exatamente quando a primeira linha da canção foi cantada. E a chuva só parou no final da canção. Não sei se a pergunta encontrou resposta, mas a sua atuação foi motivo de conversa do festival e a sua carreira parece ter arrancado logo depois.

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2: 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Boa tarde. Obrigada por estar desse lado.

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10: Tome nota. São
12: meio-dia e 24.

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2: Vermuil poderá vir a ser vila dentro em breve. Saiba mais pormenores já a seguir.
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2: O pedido formal de elevação de Vermuil à categoria de vila deu entrada na Assembleia da República no passado dia 29 de maio, através do Projeto de Lei número 640/17, iniciando um processo que a Junta de Freguesia vinha a preparar há cerca de ano e meio. Para o Presidente da Junta de Freguesia, Daniel Ferreira, trata-se sobretudo de um reconhecimento da história, da identidade e da importância que Vermuil tem vindo a assumir ao longo dos anos. É uma questão de orgulho. Vermuil tem uma história muito própria, deu origem a duas freguesias e possui uma dinâmica que justifica esta distinção, afirma o autarca. Apesar de admitir que a mudança de estatuto não trará benefícios financeiros diretos nem novas competências administrativas, Daniel Ferreira acredita que a elevação à vila poderá contribuir para reforçar a notoriedade da freguesia e a forma como é percepcionada dentro e fora do concelho. Pode parecer pouco, mas não é a mesma coisa dizer que se vive numa aldeia ou numa vila. É uma forma de valorizar Vermuil e aquilo que aqui existe, sustenta. O autarca destaca ainda a crescente dinâmica empresarial e habitacional registada nos últimos anos, considerando que o novo estatuto poderá também funcionar como um elemento de afirmação territorial. Temos assistido a algum crescimento, quer ao nível da construção, quer da atividade económica. Tudo o que ajudar a reforçar a imagem de Vermuil é positivo, acrescenta. Segundo Daniel Fernandes, o processo já recolheu apoio político suficiente para avançar e seguirá agora os trâmites legais habituais. A proposta será apreciada pela Assembleia da República após a recolha dos pareceres obrigatórios da Câmara Municipal de Pombal, da Assembleia Municipal e da Assembleia de Freguesia. O município de Pombal já atribuiu este parecer positivo na última reunião de Câmara realizada na passada quinta-feira. Arrancou no fim de semana o programa de aniversário do Agromuseu Municipal Dona Julinha, em Ortigosa, no Conselho de Leiria. São 17 anos que são assinalados no próximo sábado, mas ontem houve uma primeira atividade com uma sessão do projeto Ortigosa Histórias, Tradições e Memórias. Uma segunda sessão está agendada para o próximo domingo, dia 28 de junho, às 11 da manhã. Já no dia do aniversário, no sábado, o Agromuseu promove duas oficinas para o público infantil, uma de carpintaria às 10h30 e outra de elaboração de peões às 14h30. Nesse mesmo dia, o Agromuseu marca ainda presença na Hortifai, Feira de Atividades Económicas e Tasquinhas, onde vai dinamizar diversas atividades lúdico-pedagógicas destinadas a diferentes públicos. A iniciativa pretende contribuir para a salvaguarda da memória coletiva local através da recolha e partilha de testemunhos, saberes e tradições que constituem um importante legado cultural para as gerações atuais e futuras, explicou a Câmara de Leiria. A PSP deteve na segunda-feira uma jovem de 21 anos de idade pela prática do crime de furto em estabelecimento comercial. De acordo com a polícia, os factos ocorreram num estabelecimento comercial de retalho na cidade de Leiria, onde um grupo composto por 4 adultos e 6 menores terá subtraído diversos artigos no valor global de cerca de 500 euros sem proceder ao respectivo pagamento. Segundo os elementos recolhidos, os suspeitos atuavam de forma organizada, deslocando-se pelo interior do supermercado em grupo e recorrendo a carrinhos de bebé, mochilas e sacos para dissimular os artigos furtados. Parte dos bens encontrava-se escondida entre objetos pessoais, vestuário de adulto, roupa de bebé e outros produtos de reduzido valor, numa tentativa de dificultar a sua detecção pelos funcionários do estabelecimento. Após ter sido dado o alerta, elementos da equipa de intervenção rápida da PSP de Leiria deslocaram-se de imediato ao local, tendo conseguido interceptar alguns dos suspeitos nas imediações. Durante a intervenção policial, foi possível recuperar parte significativa dos artigos furtados, encontrando-se alguns deles na posse da detida, informa a polícia. Foi igualmente apurado que outros bens subtraídos foram abandonados estrategicamente pelos suspeitos ao longo do percurso de fuga, tendo sido posteriormente recuperados e apreendidos pela PSP. Após as necessárias diligências processuais, os artigos recuperados foram restituídos ao estabelecimento comercial lesado, prossegue a mesma fonte. A mulher detida é já conhecida das autoridades policiais por antecedentes relacionados com crimes contra a propriedade, nomeadamente furtos em estabelecimentos comerciais e furtos de veículos. Os restantes elementos do grupo colocaram-se em fuga antes da chegada dos meios policiais, prosseguindo diligências com vista à sua completa identificação, refere ainda. A suspeita foi constituída arguida e presente à autoridade judiciária competente, tendo-lhe sido aplicada a medida de coação de termo de identidade e residência, sendo posteriormente restituída à liberdade, relata a PSP. O município de Alcobaça convida a descobrir o seu património histórico através de um programa de visitas guiadas que arrancam hoje e se prolongam toda a semana. São propostas que vão da presença romana no território à heroicidade da Padeira de Alves Barrota, passando pelo amor de Pedro e Inês, à água que corre no Mosteiro de Alcobaça ou a história de São Martinho do Porto para além da praia. Relevante também é o passeio que convida a conhecer os palacetes românticos que marcam a paisagem urbana da cidade. Nesta quarta-feira, os participantes são convidados a conhecer 10 deles. Além da beleza arquitetónica que projetam, são edifícios cujas origens e famílias a eles ligados são fundamentais para conhecer a evolução de Alcobaça. As visitas começam às 10 da manhã, sendo necessária inscrição gratuita prévia pelo e-mail cultura@cm-alcobaça.pt ou pelo telefone 262-580-857. O restante programa das visitas é dedicado a São Martinho do Porto para lá da praia, durante o dia de hoje, Parque Verde e Sistema Hidráulico do Mosteiro, amanhã, os romanos em Alcobaça, Parreitas, Bárrio, na quinta-feira, Cos, o encanto de um antigo mosteiro feminino, na sexta-feira, percurso camuniano, Jardim do Amor e túmulos de Pedro e Inês, no sábado, e por Alves Barrota com Brites de Almeida, no domingo. E assim termina este bloco informativo. Fique bem, tenha uma boa semana.
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9: A Eslováquia tem uma forte tradição de utilização de águas termais naturais distribuídas por várias regiões do país. Locais como Piesanisky são conhecidas pelos seus resorts e infraestruturas de bem-estar. Estas termas são usadas tanto para tratamentos terapêuticos como para lazer, sendo bastante procuradas por habitantes locais e visitantes internacionais.
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9: Muito boa tarde. Obrigada por estar na nossa companhia. Tenha uma excelente semana.

0: 13 e 2. 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
8: Chamo-me CB, sou natural de Pombal e queria ouvir uma música de Roberto Carlos.

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2: A FIFA já removeu cerca de 388 mil publicações abusivas, de um total de 3,8 milhões monitorizadas até ao oitavo dia do Mundial 2026 de futebol, superando o registro da edição anterior, disputada no Qatar, anunciou o organismo. O balanço foi divulgado em comunicado pela FIFA, que detalhou que o seu Serviço de Proteção de Redes Sociais analisou desde a fundação mais de 250 milhões de mensagens no total, identificando cerca de 30 milhões como abusivas. O número, alcançado logo ao oitavo dia do torneio, já supera os dados registados durante a totalidade do Mundial Qatar 2022. No total, o sistema analisou mais de 3,8 milhões de publicações nesta fase de competição. Segundo a FIFA, a remoção incidiu sobre conteúdos classificados como prejudiciais e associados ao Mundial de 2026, competição que decorre nos Estados Unidos da América, no Canadá e no México. O organismo não especificou a natureza das publicações removidas nem os critérios utilizados para a sua identificação, limitando-se a indicar que a operação resultou na eliminação de cerca de 388 mil publicações online.
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2: Quanto a horas, saiba que agora são
3: 13:31.

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4: Eu bem sei que hoje é segunda-feira e que é difícil, início de semana, blá blá blá, aquela coisa do costume, mas aqui connosco vai ver que começa a semana da melhor maneira.

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1: A 22 de junho de 1949, nasce em Summit, New Jersey, a atriz norte-americana Meryl Streep. Participou em dezenas de filmes, nomeadamente na Casa dos Espíritos, que foi rodado em Portugal, na freguesia do Cercal do Alentejo, em Santiago do Cacém.
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0: 14 e 2. 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
3: Olá, o meu nome é Ana Sofia e sou psicóloga clínica. Hoje falo de dicas de como comunicar aos filhos um divórcio. Numa separação ou divórcio, os mais vulneráveis são os filhos. E é normal que, com a alteração das rotinas, no início da separação, a criança ou adolescente venha a ter ansiedade, alterações de comportamento, diferentes resultados escolares, estejam mais inquietas ou desafiem mais os pais, entre outros. O normal é que, passadas umas semanas, estas alterações diminuam até desaparecerem. Dizer aos filhos que se vão separar é um dever de ambos os pais. Conversem primeiro sobre o que lhes vão dizer, escolham um momento em que estejam próximos deles, sem pressas, e respondam a todas as perguntas que a criança faça, sem mentir, dizendo que não sabem ou ainda vão decidir quando estiverem em dúvida. Se não explicarem claramente à criança o que está a passar, pode acontecer que esta ache que tem a culpa da separação. E também não deve atribuir a culpa da separação a ninguém, dizendo que foi decisão de ambos os pais em conjunto. É importante que a criança ou adolescente não se sinta dividido e que tenha de escolher entre um dos pais. E há casos em que a ajuda de um profissional de saúde psicológica é essencial.
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4: Nem é tarde, nem é cedo. São
5: 14 e 14.

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0: agora, tempo para a temperatura em Pombal.
1: 26 graus. 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
2: E agora, tempo para mais uma edição do FM Flashback. Hoje na rádio, o disco You Send Me, de Sam Cooke.

Sam Cooke na editora Keen, foram escritas algumas das páginas mais importantes da história do soul e do pop. Além disso, esse foi um período especialmente fértil para o cantor e muito rico em inspiração.

Send Me é, obviamente, a primeira e inevitável referência, o maior exemplo da balada pop-soul e a grande inspiração para músicos como Brooke Benton, Otis Redding, Billy Stewart, Walter Jackson e Joe Simon.

0: engano.
1: Depois desta etapa, surge o Cook apaixonado pelos grandes clássicos em Old Man River, When I Fall in Love e Moonlight in Vermont, um sucesso eterno, interpretado pelo próprio Frank Sinatra, entre outros artistas.

altura surge também o grande vocalista que sabia moldar as sílabas como queria, transformando a dicção em pura emoção e espremendo as linhas de uma balada romântica convencional até conseguir todos os matizes da súplica amorosa de uma única palavra.

aqui também aparece o Sam Cooke inspirado pelo seu passado gospel, como em The Little Things You Do, com o som de órgão arrastado de fundo, e apaixonado pelo swing vocal de Billie Holiday, em Comes Love, recuperado das sessões de gravação do álbum Tribute to the Lady.

É também o Sam Cooke dos cálidos aromas latinos, representados pelos contagiantes Everybody Loves to Cha Cha Cha e Only 16. Com o ar do Caribe, tão adorado pelo cantor, que inspirou gigantes como Bob Marley e os maravilhosos The Blues Busters, e logo depois, tão utilizado pelo pop soul americano.

falamos da música Wonderful World, um memorável exemplo do soul doce e elegante, imortalizada pelo olhar dos atores Harrison Ford e Kelly McGillis em uma tórrida cena do filme Witness, de 1984, de Peter Weir, na qual Sam Cooke os incitava ao sexo e ao desejo através da rádio.

0: uma edição do FM Flashback. Hoje, em destaque, o álbum You Send Me, de Sam Cooke. 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
2: A ideia de detox alimentar é muitas vezes mal interpretada. O corpo humano já tem sistemas muito eficientes de eliminação de substâncias, principalmente através do fígado, rins, intestino e pele. Não existem alimentos ou sumos que limpem toxinas de forma milagrosa. O que pode ajudar estes órgãos a funcionar bem é uma alimentação equilibrada, rica em fibra, hidratação adequada e baixo consumo de álcool e ultraprocessados. Algumas dietas detox muito restritivas podem até ser insuficientes em energia e nutrientes. Em geral, o foco deve ser apoiar o funcionamento natural do organismo e não substituí-lo.
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2: 15 e 1. 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
1: O frigorífico é um dos eletrodomésticos que mais energia gasta. Por isso, evite abrir e fechar a porta muitas vezes seguidas. Opte por retirar ou guardar tudo o que precisa de uma só vez. Para manter a eficiência energética, deve evitar a acumulação de gelo e manter a parte de trás limpa, ventilada e afastada de qualquer fonte de calor.
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1: Analise os seus principais concorrentes. Não dá para falar de dicas de como ser um empreendedor sem mencionar a necessidade de conhecer e analisar os seus principais concorrentes. Avalie como eles se comportam, as soluções que oferecem e o preço que eles praticam. Assim, terá mais confiança ao estabelecer as suas estratégias de negócio. Além disso, assuma riscos calculados. Empreender significa também saber assumir riscos calculados. Saiba identificar os riscos que envolvem o seu modelo de negócio. Leve em conta as suas forças, as suas fraquezas e descubra como elas podem ajudar ou atrapalhar na sua empresa e, neste caso, a sua empresa para enfrentar ameaças ou a aproveitar oportunidades.
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1: Boa tarde. Quanto a horas, são agora
2: 15 e 19.

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3: Vermoil poderá vir a ser vila dentro em breve. Saiba mais pormenores já a seguir.
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3: O pedido formal de elevação de Vermoil à categoria de vila deu entrada na Assembleia da República no passado dia 29 de maio, através do Projeto de Lei número 640/17, iniciando um processo que a Junta de Freguesia vinha a preparar há cerca de ano e meio. Para o Presidente da Junta de Freguesia, Daniel Ferreira, trata-se sobretudo de um reconhecimento da história, da identidade e da importância que Vermoil tem vindo a assumir ao longo dos anos. É uma questão de orgulho. Vermoil tem uma história muito própria, deu origem a duas freguesias e possui uma dinâmica que justifica esta distinção, afirma o autarca. Apesar de admitir que a mudança de estatuto não trará benefícios financeiros diretos nem novas competências administrativas, Daniel Ferreira acredita que a elevação à vila poderá contribuir para reforçar a notoriedade da freguesia e a forma como é percepcionada dentro e fora do concelho. Pode parecer pouco, mas não é a mesma coisa dizer que se vive numa aldeia ou numa vila. É uma forma de valorizar Vermoil e aquilo que aqui existe, sustenta. O autarca destaca ainda a crescente dinâmica empresarial e habitacional registada nos últimos anos, considerando que o novo estatuto poderá também funcionar como um elemento de afirmação territorial. Temos assistido a algum crescimento, quer ao nível da construção, quer da atividade económica. Tudo o que ajudar a reforçar a imagem de Vermoil é positivo, acrescenta. Segundo Daniel Fernandes, o processo já recolheu apoio político suficiente para avançar e seguirá agora os trâmites legais habituais. A proposta será apreciada pela Assembleia da República após a recolha dos pareceres obrigatórios da Câmara Municipal de Pombal, da Assembleia Municipal e da Assembleia de Freguesia. O município de Pombal já atribuiu este parecer positivo na última reunião de Câmara realizada na passada quinta-feira. Arrancou no fim de semana o programa de aniversário do Agromuseu Municipal Dona Julinha, em Ortigosa, no concelho de Leiria. São 17 anos que são assinalados no próximo sábado, mas ontem houve uma primeira atividade com uma sessão do projeto Ortigosa Histórias, Tradições e Memórias. Uma segunda sessão está agendada para o próximo domingo, dia 28 de junho, às 11 da manhã. Já no dia do aniversário, no sábado, o Agromuseu promove duas oficinas para o público infantil, uma de carpintaria às 10h30 e outra de elaboração de peões às 14h30. Nesse mesmo dia, o Agromuseu marca ainda presença na Hortify, Feira de Atividades Económicas e Tasquinhas, onde vai dinamizar diversas atividades lúdico-pedagógicas destinadas a diferentes públicos. A iniciativa pretende contribuir para a salvaguarda da memória coletiva local através da recolha e partilha de testemunhos, saberes e tradições que constituem um importante legado cultural para as gerações atuais e futuras, explicou a Câmara de Leiria. A PSP deteve na segunda-feira uma jovem de 21 anos de idade pela prática do crime de furto em estabelecimento comercial. De acordo com a polícia, os factos ocorreram num estabelecimento comercial de retalho na cidade de Leiria, onde um grupo composto por 4 adultos e 6 menores terá subtraído diversos artigos no valor global de cerca de 500 euros sem proceder ao respectivo pagamento. Segundo os elementos recolhidos, os suspeitos atuavam de forma organizada, deslocando-se pelo interior do supermercado em grupo e recorrendo a carrinhos de bebé, mochilas e sacos para dissimular os artigos furtados. Parte dos bens encontrava-se escondida entre objetos pessoais, vestuário de adulto, roupa de bebé e outros produtos de reduzido valor, numa tentativa de dificultar a sua detecção pelos funcionários do estabelecimento. Após ter sido dado o alerta, elementos da equipa de intervenção rápida da PSP de Leiria deslocaram-se de imediato ao local, tendo conseguido interceptar alguns dos suspeitos nas imediações. Durante a intervenção policial, foi possível recuperar parte significativa dos artigos furtados, encontrando-se alguns deles na posse da detida, informa a polícia. Foi igualmente apurado que outros bens subtraídos foram abandonados estrategicamente pelos suspeitos ao longo do percurso de fuga, tendo sido posteriormente recuperados e apreendidos pela PSP. Após as necessárias diligências processuais, os artigos recuperados foram restituídos ao estabelecimento comercial lesado, prossegue a mesma fonte. A mulher detida é já conhecida das autoridades policiais por antecedentes relacionados com crimes contra a propriedade, nomeadamente furtos em estabelecimentos comerciais e furtos de veículos. Os restantes elementos do grupo colocaram-se em fuga antes da chegada dos meios policiais, prosseguindo diligências com vista à sua completa identificação, refere ainda. A suspeita foi constituída arguida e presente à autoridade judiciária competente, tendo-lhe sido aplicada a medida de coação de termo de identidade e residência, sendo posteriormente restituída à liberdade, relata a PSP. O município de Alcobaça convida a descobrir o seu património histórico através de um programa de visitas guiadas que arrancam hoje e se prolongam toda a semana. São propostas que vão da presença romana no território à heroicidade da padeira de Alves Barrota, passando pelo amor de Pedro e Inês, à água que corre no mosteiro de Alcobaça ou a história de São Martinho do Porto para além da praia. Relevante também é o passeio que convida a conhecer os palacetes românticos que marcam a paisagem urbana da cidade. Nesta quarta-feira, os participantes são convidados a conhecer 10 deles. Além da beleza arquitetónica que projetam, são edifícios cujas origens e famílias a eles ligados são fundamentais para conhecer a evolução de Alcobaça. As visitas começam às 10 da manhã, sendo necessária inscrição gratuita prévia pelo e-mail cultura@cm-alcobaça.pt ou pelo telefone 262-580-857. O restante programa das visitas é dedicado a São Martinho do Porto para lá da praia, durante o dia de hoje, Parque Verde e Sistema Hidráulico do Mosteiro, amanhã, os romanos em Alcobaça, Parreitas, Bárrio, na quinta-feira, Cos, o encanto de um antigo mosteiro feminino, na sexta-feira, percurso camuniano, Jardim do Amor e túmulos de Pedro e Inês, no sábado, e por Alves Barrota com Brites de Almeida, no domingo. E assim termina este bloco informativo. Fique bem, tenha uma boa semana.
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1: Munição com o nome do deus Hércules foi encontrada em Israel. As autoridades de antiguidades de Israel informaram que durante escavações no sítio arqueológico de Yavne, arqueólogos encontraram uma munição de há cerca de 2000 anos. Um facto peculiar é que ela continha uma inscrição com os nomes dos deuses gregos Heracles, mais conhecido como Hércules, e de Hauron, considerado o deus das cavernas, do deserto e das montanhas. Na outra face da munição, que era usada em baladeiras, uma espécie de funda ou fisga, também estava gravada a palavra Vitória. O projétil é feito de chumbo e possui cerca de 4,4 centímetros de comprimento. Segundo um artigo publicado pelo jornal The Jerusalem Post, o achado teria sido usado durante a Guerra dos Asmoneus, uma guerra travada para preservar a identidade religiosa judaica. Gravar os nomes dos deuses no projétil seria uma forma de reforçar o êxito no conflito. Conforme explicam Pablo Betzer e Daniel Varga, diretores da escavação, o conflito ocorreu no século II a.C., quando os gregos foram atacados pelo exército dos Asmoneus, que tinha a intenção de criar um estado puro e homogéneo em termos religiosos e ritualísticos. Referem ainda que as balas de chumbo anunciando a vitória iminente dos deuses pagãos de Yavne são evidências tangíveis de uma batalha feroz que ocorreu na cidade israelita naquela época.
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2: E agora, tempo para a temperatura em Pombal.
3: 27 graus.

0: 16 e 1. 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
7: Depois de um acidente de automóvel que a deixa sem sentidos, Michelle desperta na cave de um desconhecido. O homem explica-lhe que houve um ataque químico à escala mundial e que, ao encontrá-la na estrada, a trouxe para ali para lhe salvar a vida. Com eles encontra-se Emmett, vizinho do dono da casa, que corrobora a teoria de que a salvação está dependente do total isolamento da atmosfera exterior. Se, ao princípio, o choque a faz acreditar no que eles lhe dizem, com o passar do tempo e com uma constante sensação de claustrofobia, ela começa a desconfiar das suas intenções. Começa então a planear uma forma de escapar, independente do que possa encontrar lá fora. 10 Cloverfield Lane conta com o argumento de Joss Campbell e é a sugestão de hoje do 90 e Cine.
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7: O relógio marca agora
8: 16 e 14.

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2: Olá! No início dos anos 30 do século XX, Natália trabalha numa confeitaria e tem um namorado cozinheiro. Um dia, na Praça do Diamante, em Barcelona, um jovem convida-a para dançar e a sua insistência e irreverência irão desembocar em casamento. Rapidamente nascem dois filhos e Quimé, que se vai revelando impulsivo e emocionalmente instável, decide dedicar-se à criação de pombos, adaptando o pombal a vários espaços do pequeno apartamento onde vivem. Esta sua obsessão vai transformar as suas vidas e tornar-se opressiva para Natália. Aquilo que começa por nos parecer uma história de amor é afinal um relato na primeira pessoa de uma relação desigual em que Quimé reduz a vida de Natália à lida doméstica e ao seu grupo de amigos. Com o início da Guerra Civil, Quimé envolve-se com os republicanos e parte para a frente, deixando a Natália a responsabilidade de cuidar da família. Destaca-se a inocência do relato da protagonista, a sua resiliência e angústia durante a guerra e no pós-guerra, período no qual é duplamente vítima das escolhas do marido, e em que a luta pela sua sobrevivência dos seus filhos é dificultada pelo preconceito e pela crise em que o país mergulha. Apesar da sua situação melhorar, as marcas destes anos difíceis são indeléveis. O livro de hoje é A Praça do Diamante, de Mercè Rodoreda, considerada uma das escritoras catalãs mais influentes, sendo este considerado o seu melhor romance, agraciado com vários prémios. Boas ondas de leitura!
1: Foi mais uma edição de Ondas de Leitura, a sugestão do livro da semana com a assinatura de Regina Gaspar. 97 FM, Rádio Clube de Pombal.
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1: Existem momentos na nossa vida em que temos a sensação que tudo nos parece correr mal e, por conta disso, damos connosco a lamentar por termos seguido o caminho errado, um caminho que nos trouxe consequências que preferíamos nunca ter vivido. Quantas vezes nos arrependemos e nos culpamos porque poderíamos ter feito melhor, mas naquele momento deixámos o nosso orgulho falar mais alto e estragámos tudo. Porém, é importante não nos culparmos e sim aprendermos com os nossos erros. Temos que perceber que nada nos acontece por acaso, que tudo tem uma razão de ser e que cada uma das nossas experiências, dos nossos relacionamentos, dos nossos passos, tem a intenção de nos colocar exatamente onde deveríamos estar. Experiências menos positivas que passamos são lições que nos ajudam a amadurecer e a sermos mais fortes. São lições que nos ensinam a valorizar o sofrimento do próximo, porque um dia também já nós passamos pelo mesmo. Pense nisto e seja feliz.

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1: A FIFA já removeu cerca de 388 mil publicações abusivas, de um total de 3,8 milhões monitorizadas até ao oitavo dia do Mundial 2026 de futebol, superando o registro da edição anterior, disputada no Qatar, anunciou o organismo. O balanço foi divulgado em comunicado pela FIFA, que detalhou que o seu Serviço de Proteção de Redes Sociais analisou desde a fundação mais de 250 milhões de mensagens no total, identificando cerca de 30 milhões como abusivas. O número, alcançado logo ao oitavo dia do torneio, já supera os dados registados durante a totalidade do Mundial Qatar 2022. No total, o sistema analisou mais de 3,8 milhões de publicações nesta fase de competição. Segundo a FIFA, a remoção incidiu sobre conteúdos classificados como prejudiciais e associados ao Mundial de 2026, competição que decorre nos Estados Unidos da América, no Canadá e no México. O organismo não especificou a natureza das publicações removidas nem os critérios utilizados para a sua identificação, limitando-se a indicar que a operação resultou na eliminação de cerca de 388 mil publicações online.
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0: 17 e 3. 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E agora, tempo para notícias da União Europeia.
1: Destaques do dia. O Parlamento, o Conselho e a Comissão afirmam ter dado um início sólido à aplicação do roteiro Uma Europa, um Mercado, concebido para concluir o Mercado Único da União até ao final do próximo ano. Na sua primeira avaliação dos progressos alcançados, as três instituições reafirmaram o empenho em adotar medidas que impulsionem a competitividade, a inovação e o investimento em toda a UE. Os progressos nestas prioridades passam agora a ser acompanhados de 3 em 3 meses. O objetivo é eliminar os obstáculos que impedem as empresas de beneficiar plenamente do mercado da UE, composto por 450 milhões de consumidores. A cultura também é uma prioridade da atual agenda da União Europeia. O Parlamento, o Conselho e a Comissão assinaram uma declaração conjunta em que se empenham a colocar a cultura no centro das políticas da UE. O objetivo é proteger a liberdade artística, promover a diversidade cultural e linguística e melhorar as condições de trabalho dos artistas e dos profissionais criativos. As três instituições comprometeram-se a apoiar os setores culturais através do financiamento e da inovação. Reconheceram igualmente o papel da cultura no reforço da identidade europeia, no aumento da competitividade e na resposta a desafios que vão desde as alterações climáticas até à saúde mental. Amanhã, a Comissão da Segurança e da Defesa e a Comissão dos Transportes e do Turismo do Parlamento vão votar um relatório com propostas para melhorar a mobilidade militar em toda a UE. As alterações em causa facilitam o transporte de equipamento, material e pessoal militar entre os Estados-membros, reduzindo simultaneamente as perturbações nas redes de transportes civis. O relatório insere-se nos esforços mais amplos para reforçar a prontidão da defesa europeia e simplificar o transporte militar transfronteiriço no futuro. Por hoje é tudo. Amanhã fazemos uma pausa por ocasião do Dia Nacional do Luxemburgo, mas voltamos na quarta-feira com mais destaques do dia.
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1: A 22 de junho de 1949, nasce em Summit, New Jersey, a atriz norte-americana Meryl Streep. Participou em dezenas de filmes, nomeadamente na Casa dos Espíritos, que foi rodado em Portugal, na freguesia do Cercal do Alentejo, em Santiago do Cacém.
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4: Olá, sou a professora Sandra Lourenço, sou de Leiria. A música que eu adorava ouvir é uma das de Harry Styles.

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3: E agora, damos-lhe músicas com histórias. What you
4: want? Why Does It Always Rain On Me? É uma canção da banda escocesa Travis, lançada como o terceiro single do seu segundo álbum de estúdio, The Man Who. A canção tornou-se o single internacional do grupo, recebendo aceitação em todo o mundo. Foi o seu primeiro sucesso no Top 10, no UK Single Chart, atingindo o décimo lugar em agosto de 1999, e alcançou um sucesso moderado na Europa continental. Numa sondagem realizada pela Absolute Radio, no Reino Unido, a canção ficou no lugar 62 numa lista das 100 melhores canções dos anos 90. Fran Healy começou a escrever a canção quando estava de férias em Israel. Ele queria ir para um lugar ensolarado em pleno inverno, porque na sua cidade natal, Glasgow, na Escócia, chovia com frequência. O seu contabilista sugeriu a cidade de Eilat, em Israel, que é conhecida pelo seu bom tempo mesmo durante o inverno. A sugestão foi aceita. No entanto, a caminho do hotel começou a chover e a chuva manteve-se até sair do hotel uma semana depois. Aos poucos, Healy ia escrevendo a canção e um dos versos começa com a velha pergunta: por que é que chove sempre sobre mim? É porque menti quando tinha 17 anos? Esta parte refere-se a uma altura em que mentiu sobre a sua idade para conseguir um emprego atrás do balcão do bar do maior clube de Glasgow. O resto da canção foi escrita 6 meses depois, durante uma madrugada em Madrid. Tinha acabado de falar com o empresário, ao telefone, que lhe garantiu que a sua carreira estava a começar, mas sentiu que as coisas não estavam a correr bem para ele. Quando a banda começou a cantar esta canção no Festival de Glastonbury, em 1999, e depois do tempo ter estado ensolarado durante várias horas, começou a chover exatamente quando a primeira linha da canção foi cantada. E a chuva só parou no final da canção. Não sei se a pergunta encontrou resposta, mas a sua atuação foi motivo de conversa do festival e a sua carreira parece ter arrancado logo depois.
5: Okay.

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4: 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São
7: 17:42.

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1: A Eslováquia tem uma forte tradição de utilização de águas termais naturais distribuídas por várias regiões do país. Locais como Piesanisky são conhecidas pelos seus resorts e infraestruturas de bem-estar. Estas termas são usadas tanto para tratamentos terapêuticos como para lazer, sendo bastante procuradas por habitantes locais e visitantes internacionais.
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1: E agora, tempo para a temperatura em Pombal.
2: 23 graus.

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2: Olá, o meu nome é Ana Sofia e sou psicóloga clínica. Hoje falo de dicas de como comunicar aos filhos um divórcio. Numa separação ou divórcio, os mais vulneráveis são os filhos. E é normal que, com a alteração das rotinas, no início da separação, a criança ou adolescente venha a ter ansiedade, alterações de comportamento, diferentes resultados escolares, estejam mais inquietas ou desafiem mais os pais, entre outros. O normal é que, passadas umas semanas, estas alterações diminuam até desaparecerem. Dizer aos filhos que se vão separar é um dever de ambos os pais. Conversem primeiro sobre o que lhes vão dizer. Escolham um momento em que estejam próximos deles, sem pressas, e respondam a todas as perguntas que a criança faça, sem mentir, dizendo que não sabem ou ainda vão decidir quando estiverem em dúvida. Se não explicarem claramente à criança o que está a passar, pode acontecer que esta ache que tem a culpa da separação. E também não deve atribuir a culpa da separação a ninguém, dizendo que foi decisão de ambos os pais em conjunto. É importante que a criança ou adolescente não se sinta dividido e que tenha de escolher entre um dos pais. E há casos em que a ajuda de um profissional de saúde psicológica é essencial.
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0: 18 e 2. 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
2: E agora, tempo para mais uma edição do FM Flashback. Hoje na rádio, o disco You Send Me, de

Sam Cooke na editora Keaton, foram escritas algumas das páginas mais importantes da história do soul e do pop. Além disso, esse foi um período especialmente fértil para o cantor e muito rico em inspiração.

You Send Me é, obviamente, a primeira e inevitável referência, o maior exemplo da balada pop-soul e a grande inspiração para músicos como Brooke Benton, Otis Redding, Billy Stewart, Walter Jackson e Joe Simon.

Depois desta etapa, surge o Cook apaixonado pelos grandes clássicos em Old Man River, When I Fall in Love e Moonlight in Vermont, um sucesso eterno interpretado pelo próprio Frank Sinatra, entre outros artistas.

nesta altura surge também o grande vocalista que sabia moldar as sílabas como queria, transformando a dicção em pura emoção, exprimindo as linhas de uma balada romântica convencional, até conseguir todos os matizes da súplica amorosa de uma única palavra.

aqui também aparece o Sam Cooke inspirado pelo seu passado gospel, como em The Little Things You Do, com o som de órgão arrastado de fundo, e apaixonado pelo swing vocal de Billie Holiday, em Comes Love, recuperado das sessões de gravação do álbum Tribute to the Lady.

É também o Sam Cooke dos cálidos aromas latinos, representados pelos contagiantes Everybody Loves to Cha Cha Cha e Only 16, com o ar do Caribe tão adorado pelo cantor, que inspirou gigantes como Bob Marley e os maravilhosos The Blues Busters. E logo depois,

falamos da música Wonderful World, um memorável exemplo do soul doce e elegante, imortalizada pelo olhar dos atores Harrison Ford e Kelly McGillis em uma tórrida cena do filme Witness, de 1984.

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1: Vermuil poderá vir a ser vila dentro em breve. Saiba mais pormenores já a seguir.
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1: O pedido formal de elevação de Vermuil à categoria de vila deu entrada na Assembleia da República no passado dia 29 de maio, através do Projeto de Lei número 640/17, iniciando um processo que a Junta de Freguesia vinha a preparar há cerca de ano e meio. Para o Presidente da Junta de Freguesia, Daniel Ferreira, trata-se sobretudo de um reconhecimento da história, da identidade e da importância que Vermuil tem vindo a assumir ao longo dos anos. É uma questão de orgulho. Vermuil tem uma história muito própria, deu origem a duas freguesias e possui uma dinâmica que justifica esta distinção, afirma o autarca. Apesar de admitir que a mudança de estatuto não trará benefícios financeiros diretos nem novas competências administrativas, Daniel Ferreira acredita que a elevação à vila poderá contribuir para reforçar a notoriedade da freguesia e a forma como é percepcionada dentro e fora do concelho. Pode parecer pouco, mas não é a mesma coisa dizer que se vive numa aldeia ou numa vila. É uma forma de valorizar Vermuil e aquilo que aqui existe, sustenta. O autarca destaca ainda a crescente dinâmica empresarial e habitacional registada nos últimos anos, considerando que o novo estatuto poderá também funcionar como um elemento de afirmação territorial. Temos assistido a algum crescimento, quer ao nível da construção, quer da atividade económica. Tudo o que ajudar a reforçar a imagem de Vermuil é positivo, acrescenta. Segundo Daniel Fernandes, o processo já recolheu apoio político suficiente para avançar e seguirá agora os trâmites legais habituais. A proposta será apreciada pela Assembleia da República após a recolha dos pareceres obrigatórios da Câmara Municipal de Pombal, da Assembleia Municipal e da Assembleia de Freguesia. O município de Pombal já atribuiu este parecer positivo na última reunião de Câmara realizada na passada quinta-feira. Arrancou no fim de semana o programa de aniversário do Agromuseu Municipal Dona Julinha, em Ortigosa, no Conselho de Leiria. São 17 anos que são assinalados no próximo sábado, mas ontem houve uma primeira atividade com uma sessão do projeto Ortigosa Histórias, Tradições e Memórias. Uma segunda sessão está agendada para o próximo domingo, dia 28 de junho, às 11 da manhã. Já no dia do aniversário, no sábado, o Agromuseu promove duas oficinas para o público infantil, uma de carpintaria às 10h30 e outra de elaboração de peões às 14h30. Nesse mesmo dia, o Agromuseu marca ainda presença na Hortify, Feira de Atividades Económicas e Tasquinhas, onde vai dinamizar diversas atividades lúdico-pedagógicas destinadas a diferentes públicos. A iniciativa pretende contribuir para a salvaguarda da memória coletiva local através da recolha e partilha de testemunhos, saberes e tradições que constituem um importante legado cultural para as gerações atuais e futuras, explicou a Câmara de Leiria. A PSP deteve na segunda-feira uma jovem de 21 anos de idade pela prática do crime de furto em estabelecimento comercial. De acordo com a polícia, os factos ocorreram num estabelecimento comercial de retalho na cidade de Leiria, onde um grupo composto por 4 adultos e 6 menores terá subtraído diversos artigos no valor global de cerca de 500 euros sem proceder ao respectivo pagamento. Segundo os elementos recolhidos, os suspeitos atuavam de forma organizada, deslocando-se pelo interior do supermercado em grupo e recorrendo a carrinhos de bebê, mochilas e sacos para dissimular os artigos furtados. Parte dos bens encontrava-se escondida entre objetos pessoais, vestuário de adulto, roupa de bebê e outros produtos de reduzido valor, numa tentativa de dificultar a sua detecção pelos funcionários do estabelecimento. Após ter sido dado o alerta, elementos da equipa de intervenção rápida da PSP de Leiria deslocaram-se de imediato ao local, tendo conseguido interceptar alguns dos suspeitos nas imediações. Durante a intervenção policial, foi possível recuperar parte significativa dos artigos furtados, encontrando-se alguns deles na posse da detida, informa a polícia. Foi igualmente apurado que outros bens subtraídos foram abandonados estrategicamente pelos suspeitos ao longo do percurso de fuga, tendo sido posteriormente recuperados e apreendidos pela PSP. Após as necessárias diligências processuais, os artigos recuperados foram restituídos ao estabelecimento comercial lesado, prossegue a mesma fonte. A mulher detida é já conhecida das autoridades policiais por antecedentes relacionados com crimes contra a propriedade, nomeadamente furtos em estabelecimentos comerciais e furtos de veículos. Os restantes elementos do grupo colocaram-se em fuga antes da chegada dos meios policiais, prosseguindo diligências com vista à sua completa identificação, refere ainda. A suspeita foi constituída arguida e presente à autoridade judiciária competente, tendo-lhe sido aplicada a medida de coação de termo de identidade e residência, sendo posteriormente restituída à liberdade, relata a PSP. O município de Alcobaça convida a descobrir o seu património histórico através de um programa de visitas guiadas que arrancam hoje e se prolongam toda a semana. São propostas que vão da presença romana no território à heroicidade da Padeira de Alves Barrota, passando pelo amor de Pedro e Inês, à água que corre no mosteiro de Alcobaça ou a história de São Martinho do Porto para além da praia. Relevante também é o passeio que convida a conhecer os palacetes românticos que marcam a paisagem urbana da cidade. Nesta quarta-feira, os participantes são convidados a conhecer 10 deles. Além da beleza arquitetónica que projetam, são edifícios cujas origens e famílias a eles ligados são fundamentais para conhecer a evolução de Alcobaça. As visitas começam às 10 da manhã, sendo necessária inscrição gratuita prévia pelo e-mail cultura@cm-alcobaça.pt ou pelo telefone 262-580-857. O restante programa das visitas é dedicado a São Martinho do Porto para lá da praia, durante o dia de hoje, Parque Verde e Sistema Hidráulico do Mosteiro, amanhã, os romanos em Alcobaça, Parreitas, Bairro, na quinta-feira, Cos, o encanto de um antigo mosteiro feminino, na sexta-feira, percurso camuniano Jardim do Amor e túmulos de Pedro e Inês, no sábado, e por Alves Barrota com Brites de Almeida, no domingo. E assim termina este bloco informativo. Fique bem, tenha uma boa semana.
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2: 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São
3: 18:46.

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2: A ideia de detox alimentar é muitas vezes mal interpretada. O corpo humano já tem sistemas muito eficientes de eliminação de substâncias, principalmente através do fígado, rins, intestino e pele. Não existem alimentos ou sumos que limpem toxinas de forma milagrosa. O que pode ajudar estes órgãos a funcionar bem é uma alimentação equilibrada, rica em fibra, hidratação adequada e baixo consumo de álcool e ultraprocessados. Algumas dietas detox muito restritivas podem até ser insuficientes em energia e nutrientes. Em geral, o foco deve ser apoiar o funcionamento natural do organismo e não substituí-lo.
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0: Saiba agora a temperatura que está em Pombal.
1: 22 graus.
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1: O frigorífico é um dos eletrodomésticos que mais energia gasta, por isso evite abrir e fechar a porta muitas vezes seguidas. Opte por retirar ou guardar tudo o que precisa de uma só vez. Para manter a eficiência energética, deve evitar a acumulação de gelo e manter a parte de trás limpa, ventilada e afastada de qualquer fonte de calor.
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1: Munição com o nome do deus Hércules foi encontrada em Israel. As autoridades de antiguidades de Israel informaram que durante escavações no sítio arqueológico de Yavne, arqueólogos encontraram uma munição de há cerca de 2000 anos. Um facto peculiar é que ela continha uma inscrição com os nomes dos deuses gregos Heracles, mais conhecido como Hércules, e de Hauron, considerado o deus das cavernas, do deserto e das montanhas. Na outra face da munição, que era usada em baladeiras, uma espécie de funda ou fisga, também estava gravada a palavra Vitória. O projétil é feito de chumbo e possui cerca de 4,4 centímetros de comprimento. Segundo um artigo publicado pelo jornal The Jerusalem Post, o achado teria sido usado durante a Guerra dos Asmoneus, uma guerra travada para preservar a identidade religiosa judaica. Gravar os nomes dos deuses no projétil seria uma forma de reforçar o êxito no conflito. Conforme explicam Pablo Betzer e Daniel Varga, diretores da escavação, o conflito ocorreu no século II a.C., quando os gregos foram atacados pelo exército dos Asmoneus, que tinha a intenção de criar um estado puro e homogéneo em termos religiosos e ritualísticos. Referem ainda que as balas de chumbo anunciando a vitória iminente dos deuses pagãos de Yavne são evidências tangíveis de uma batalha feroz que ocorreu na cidade israelita naquela época.
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2: Saiba que agora são
3: 19 e 17.

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1: Analise os seus principais concorrentes. Não dá para falar de dicas de como ser um empreendedor sem mencionar a necessidade de conhecer e analisar os seus principais concorrentes. Avalie como eles se comportam, as soluções que oferecem e o preço que eles praticam. Assim, terá mais confiança ao estabelecer as suas estratégias de negócio. Além disso, assuma riscos calculados. Empreender significa também saber assumir riscos calculados. Saiba identificar os riscos que envolvem o seu modelo de negócio. Leve em conta as suas forças, as suas fraquezas e descubra como elas podem ajudar ou atrapalhar na sua empresa e, neste caso, a sua empresa para enfrentar ameaças ou a aproveitar oportunidades.
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6: Depois de um acidente de automóvel que a deixa sem sentidos, Michelle desperta na cave de um desconhecido. O homem explica-lhe que houve um ataque químico à escala mundial e que, ao encontrá-la na estrada, a trouxe para ali para lhe salvar a vida. Com eles encontra-se Emmett, vizinho do dono da casa, que corrobora a teoria de que a salvação está dependente do total isolamento da atmosfera exterior. Se, ao princípio, o choque a faz acreditar no que eles lhe dizem, com o passar do tempo e com uma constante sensação de claustrofobia, ela começa a desconfiar das suas intenções. Começa então a planear uma forma de escapar, independente do que possa encontrar lá fora. 10 Cloverfield Lane conta com o argumento de Joss Campbell e é a sugestão de hoje do 90 e Cine.
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7: 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Queres saber quantos graus estão agora em Pombal?
8: 21 graus.

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2: A FIFA já removeu cerca de 388 mil publicações abusivas, de um total de 3,8 milhões monitorizadas até ao oitavo dia do Mundial 2026 de futebol, superando o registro da edição anterior, disputada no Qatar, anunciou o organismo. O balanço foi divulgado em comunicado pela FIFA, que detalhou que o seu Serviço de Proteção de Redes Sociais analisou desde a fundação mais de 250 milhões de mensagens no total, identificando cerca de 30 milhões como abusivas. O número, alcançado logo ao oitavo dia do torneio, já supera os dados registados durante a totalidade do Mundial Qatar 2022. No total, o sistema analisou mais de 3,8 milhões de publicações nesta fase de competição. Segundo a FIFA, a remoção incidiu sobre conteúdos classificados como prejudiciais e associados ao Mundial de 2026, competição que decorre nos Estados Unidos da América, no Canadá e no México. O organismo não especificou a natureza das publicações removidas nem os critérios utilizados para a sua identificação, limitando-se a indicar que a operação resultou na eliminação de cerca de 388 mil publicações online.
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3: Nem é tarde, nem é cedo. São
5: 21 e 31.

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1: A 22 de junho de 1949, nasce em Summit, New Jersey, a atriz norte-americana Meryl Streep. Participou em dezenas de filmes, nomeadamente na Casa dos Espíritos, que foi rodado em Portugal, na freguesia do Cercal do Alentejo, em Santiago do Cacém.
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1: Existem momentos na nossa vida em que temos a sensação que tudo nos parece correr mal e, por conta disso, damos connosco a lamentar por termos seguido o caminho errado, um caminho que nos trouxe consequências que preferíamos nunca ter vivido. Quantas vezes nos arrependemos e nos culpamos porque poderíamos ter feito melhor, mas naquele momento deixámos o nosso orgulho falar mais alto e estragámos tudo. Porém, é importante não nos culparmos e sim aprendermos com os nossos erros. Temos que perceber que nada nos acontece por acaso, que tudo tem uma razão de ser e que cada uma das nossas experiências, dos nossos relacionamentos, dos nossos passos, tem a intenção de nos colocar exatamente onde deveríamos estar. Experiências menos positivas que passamos são lições que nos ajudam a amadurecer e a sermos mais fortes. São lições que nos ensinam a valorizar o sofrimento do próximo, porque um dia também já nós passamos pelo mesmo. Pense nisto e seja feliz.

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0: 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Boa noite. 22 horas. 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
1: Destaques do dia. O Parlamento, o Conselho e a Comissão afirmam ter dado um início sólido à aplicação do roteiro Uma Europa, um Mercado, concebido para concluir o Mercado Único da União até ao final do próximo ano. Na sua primeira avaliação dos progressos alcançados, as três instituições reafirmaram o empenho em adotar medidas que impulsionem a competitividade, a inovação e o investimento em toda a UE. Os progressos nestas prioridades passam agora a ser acompanhados de 3 em 3 meses. O objetivo é eliminar os obstáculos que impedem as empresas de beneficiar plenamente do mercado da UE, composto por 450 milhões de consumidores. A cultura também é uma prioridade da atual agenda da União Europeia. O Parlamento, o Conselho e a Comissão assinaram uma declaração conjunta em que se empenham a colocar a cultura no centro das políticas da UE. O objetivo é proteger a liberdade artística, promover a diversidade cultural e linguística e melhorar as condições de trabalho dos artistas e dos profissionais criativos. As três instituições comprometeram-se a apoiar os setores culturais através do financiamento e da inovação. Reconheceram igualmente o papel da cultura no reforço da identidade europeia, no aumento da competitividade e na resposta a desafios que vão desde as alterações climáticas até à saúde mental. Amanhã, a Comissão da Segurança e da Defesa e a Comissão dos Transportes e do Turismo do Parlamento vão votar um relatório com propostas para melhorar a mobilidade militar em toda a UE. As alterações em causa facilitam o transporte de equipamento, material e pessoal militar entre os Estados-membros, reduzindo simultaneamente as perturbações nas redes de transportes civis. O relatório insere-se nos esforços mais amplos para reforçar a prontidão da defesa europeia e simplificar o transporte militar transfronteiriço no futuro. Por hoje é tudo. Amanhã fazemos uma pausa por ocasião do Dia Nacional do Luxemburgo, mas voltamos na quarta-feira com mais destaques do dia.
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1: Munição com o nome do deus Hércules foi encontrada em Israel. As autoridades de antiguidades de Israel informaram que durante escavações no sítio arqueológico de Yavin, arqueólogos encontraram uma munição de há cerca de 2000 anos. Um facto peculiar é que ela continha uma inscrição com os nomes dos deuses gregos Heracles, mais conhecido como Hércules, e de Hauron, considerado o deus das cavernas, do deserto e das montanhas. Na outra face da munição, que era usada em baladeiras, uma espécie de funda ou fisga, também estava gravada a palavra Vitória. O projétil é feito de chumbo e possui cerca de 4,4 centímetros de comprimento. Segundo um artigo publicado pelo jornal The Jerusalem Post, o achado teria sido usado durante a Guerra dos Asmoneus, uma guerra travada para preservar a identidade religiosa judaica. Gravar os nomes dos deuses no projétil seria uma forma de reforçar o êxito no conflito. Conforme explicam Pablo Betzer e Daniel Varga, diretores da escavação, o conflito ocorreu no século II a.C., quando os gregos foram atacados pelo exército dos Asmoneus, que tinha a intenção de criar um Estado puro e homogéneo em termos religiosos e ritualísticos. Referem ainda que as balas de chumbo anunciando a vitória iminente dos deuses pagãos de Yavin são evidências tangíveis de uma batalha feroz que ocorreu na cidade israelita naquela época.
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2: Why Does It Always Rain On Me? É uma canção da banda escocesa Travis, lançada como o terceiro single do seu segundo álbum de estúdio, The Man Who. A canção tornou-se o single internacional do grupo, recebendo aceitação em todo o mundo. Foi o seu primeiro sucesso no Top 10, no UK Single Chart, atingindo o décimo lugar em agosto de 1999, e alcançou um sucesso moderado na Europa continental. Numa sondagem realizada pela Absolute Radio, no Reino Unido, a canção ficou no lugar 62 numa lista das 100 melhores canções dos anos 90. Fran Healy começou a escrever a canção quando estava de férias a Israel. Ele queria ir para um lugar ensolarado em pleno inverno, porque na sua cidade natal, Glasgow, na Escócia, chovia com frequência. O seu contabilista sugeriu a cidade de Eilat, a Israel, que é conhecida pelo seu bom tempo mesmo durante o inverno. A sugestão foi aceita. No entanto, a caminho do hotel começou a chover e a chuva manteve-se até sair do hotel uma semana depois. Aos poucos, Healy ia escrevendo a canção e um dos versos começa com a velha pergunta: por que é que chove sempre sobre mim? É porque menti quando tinha 17 anos? Esta parte refere-se a uma altura em que mentiu sobre a sua idade para conseguir um emprego atrás do balcão do bar do maior clube de Glasgow. O resto da canção foi escrita 6 meses depois, durante uma madrugada em Madrid. Tinha acabado de falar com o empresário, ao telefone, que lhe garantiu que a sua carreira estava a começar, mas sentiu que as coisas não estavam a correr bem para ele. Quando a banda começou a cantar esta canção no Festival de Glastonbury, em 1999, e depois do tempo ter estado ensolarado durante várias horas, começou a chover exatamente quando a primeira linha da canção foi cantada. E a chuva só parou no final da canção. Não sei se a pergunta encontrou resposta, mas a sua atuação foi motivo de conversa do festival e a sua carreira parece ter arrancado logo depois.

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8: A ideia de detox alimentar é muitas vezes mal interpretada. O corpo humano já tem sistemas muito eficientes de eliminação de substâncias, principalmente através do fígado, rins, intestino e pele. Não existem alimentos ou sumos que limpem toxinas de forma milagrosa. O que pode ajudar estes órgãos a funcionar bem é uma alimentação equilibrada, rica em fibra, hidratação adequada e baixo consumo de álcool e ultraprocessados. Algumas dietas detox muito restritivas podem até ser insuficientes em energia e nutrientes. Em geral, o foco deve ser apoiar o funcionamento natural do organismo e não substituí-lo.
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8: E agora apresentamos Ondas de Leitura, a sugestão para o livro da semana.
9: Olá! No início dos anos 30 do século XX, Natália trabalha numa confeitaria e tem um namorado cozinheiro. Um dia, na Praça do Diamante, em Barcelona, um jovem convida-a para dançar e a sua insistência e irreverência irão desembocar em casamento. Rapidamente nascem dois filhos e Quimé, que se vai revelando impulsivo e emocionalmente instável, decide dedicar-se à criação de pombos, adaptando ao Pombal vários espaços do pequeno apartamento onde vivem. Esta sua obsessão vai transformar as suas vidas e tornar-se opressiva para Natália. Aquilo que começa por nos parecer uma história de amor é afinal um relato na primeira pessoa de uma relação desigual em que Quimé reduz a vida de Natália à lida doméstica e ao seu grupo de amigos. Com o início da Guerra Civil, Quimé envolve-se com os republicanos e parte para a frente, deixando a Natália a responsabilidade de cuidar da família. Destaca-se a inocência do relato da protagonista, a sua resiliência e angústia durante a guerra e no pós-guerra, período no qual é duplamente vítima das escolhas do marido, e em que a luta pela sua sobrevivência dos seus filhos é dificultada pelo preconceito e pela crise em que o país mergulha. Apesar da sua situação melhorar, as marcas destes anos difíceis são indeléveis. O livro de hoje é A Praça do Diamante, de Mercè Rodoreda, considerada uma das escritoras catalãs mais influentes, sendo este considerado o seu melhor romance, agraciado com vários prémios. Boas ondas de leitura!
8: Foi mais uma edição de Ondas de Leitura. A sugestão do livro da semana com a assinatura de Regina Gaspar.
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10: O frigorífico é um dos eletrodomésticos que mais energia gasta, por isso evite abrir e fechar a porta muitas vezes seguidas. Opte por retirar ou guardar tudo o que precisa de uma só vez. Para manter a eficiência energética, deve evitar a acumulação de gelo e manter a parte de trás limpa, ventilada e afastada de qualquer fonte de calor.
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0: ver.
1: E em Pombal estão agora
2: 19 graus.
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3: Olá, o meu nome é Ana Sofia e sou psicóloga clínica. Hoje falo de dicas de como comunicar aos filhos um divórcio. Numa separação ou divórcio, os mais vulneráveis são os filhos. E é normal que, com a alteração das rotinas, no início da separação, a criança ou adolescente venha a ter ansiedade, alterações de comportamento, diferentes resultados escolares, estejam mais inquietas ou desafiem mais os pais, entre outros. O normal é que, passadas umas semanas, estas alterações diminuam até desaparecerem. Dizer aos filhos que se vão separar é um dever de ambos os pais. Conversem primeiro sobre o que lhes vão dizer, escolham um momento em que estejam próximos deles, sem pressas, e respondam a todas as perguntas que a criança faça, sem mentir, dizendo que não sabem ou ainda vão decidir quando estiverem em dúvida. Se não explicarem claramente à criança o que está a passar, pode acontecer que esta ache que tem a culpa da separação. E também não deve atribuir a culpa da separação a ninguém, dizendo que foi decisão de ambos os pais em conjunto. É importante que a criança ou adolescente não se sinta dividido e que tenha de escolher entre um dos pais. E há casos em que a ajuda de um profissional de saúde psicológica é essencial.
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2: Vermuil poderá vir a ser vila dentro em breve. Saiba mais pormenores já a seguir.
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2: O pedido formal de elevação de Vermuil à categoria de vila deu entrada na Assembleia da República no passado dia 29 de maio, através do Projeto de Lei número 640/17, iniciando um processo que a Junta de Freguesia vinha a preparar há cerca de ano e meio. Para o Presidente da Junta de Freguesia, Daniel Ferreira, trata-se sobretudo de um reconhecimento da história, da identidade e da importância que Vermuil tem vindo a assumir ao longo dos anos. É uma questão de orgulho. Vermuil tem uma história muito própria, deu origem a duas freguesias e possui uma dinâmica que justifica esta distinção, afirma o autarca. Apesar de admitir que a mudança de estatuto não trará benefícios financeiros diretos nem novas competências administrativas, Daniel Ferreira acredita que a elevação à vila poderá contribuir para reforçar a notoriedade da freguesia e a forma como é percepcionada dentro e fora do concelho. Pode parecer pouco, mas não é a mesma coisa dizer que se vive numa aldeia ou numa vila. É uma forma de valorizar Vermuil e aquilo que aqui existe, sustenta. O autarca destaca ainda a crescente dinâmica empresarial e habitacional registada nos últimos anos, considerando que o novo estatuto poderá também funcionar como um elemento de afirmação territorial. Temos assistido a algum crescimento, quer ao nível da construção, quer da atividade económica. Tudo o que ajudar a reforçar a imagem de Vermuil é positivo, acrescenta. Segundo Daniel Fernandes, o processo já recolheu apoio político suficiente para avançar e seguirá agora os trâmites legais habituais. A proposta será apreciada pela Assembleia da República após a recolha dos pareceres obrigatórios da Câmara Municipal de Pombal, da Assembleia Municipal e da Assembleia de Freguesia. O município de Pombal já atribuiu este parecer positivo na última reunião de Câmara realizada na passada quinta-feira. Arrancou no fim de semana o programa de aniversário do Agromuseu Municipal Dona Julinha, em Ortigosa, no concelho de Leiria. São 17 anos que são assinalados no próximo sábado, mas ontem houve uma primeira atividade com uma sessão do projeto Ortigosa Histórias, Tradições e Memórias. Uma segunda sessão está agendada para o próximo domingo, dia 28 de junho, às 11 da manhã. Já no dia do aniversário, no sábado, o Agromuseu promove duas oficinas para o público infantil, uma de carpintaria às 10h30 e outra de elaboração de peões às 14h30. Nesse mesmo dia, o Agromuseu marca ainda presença na Hortify, Feira de Atividades Económicas e Tasquinhas, onde vai dinamizar diversas atividades lúdico-pedagógicas destinadas a diferentes públicos. A iniciativa pretende contribuir para a salvaguarda da memória coletiva local através da recolha e partilha de testemunhos, saberes e tradições que constituem um importante legado cultural para as gerações atuais e futuras, explicou a Câmara de Leiria. A PSP deteve na segunda-feira uma jovem de 21 anos de idade pela prática do crime de furto em estabelecimento comercial. De acordo com a polícia, os factos ocorreram num estabelecimento comercial de retalho na cidade de Leiria, onde um grupo composto por 4 adultos e 6 menores terá subtraído diversos artigos no valor global de cerca de 500 euros sem proceder ao respectivo pagamento. Segundo os elementos recolhidos, os suspeitos atuavam de forma organizada, deslocando-se pelo interior do supermercado em grupo e recorrendo a carrinhos de bebê, mochilas e sacos para dissimular os artigos furtados. Parte dos bens encontrava-se escondida entre objetos pessoais, vestuário de adulto, roupa de bebê e outros produtos de reduzido valor, numa tentativa de dificultar a sua detecção pelos funcionários do estabelecimento. Após ter sido dado o alerta, Elementos da equipa de intervenção rápida da PSP de Leiria deslocaram-se de imediato ao local, tendo conseguido interceptar alguns dos suspeitos nas imediações. Durante a intervenção policial, foi possível recuperar parte significativa dos artigos furtados, encontrando-se alguns deles na posse da detida, informa a polícia. Foi igualmente apurado que outros bens subtraídos foram abandonados estrategicamente pelos suspeitos ao longo do percurso de fuga, tendo sido posteriormente recuperados e apreendidos pela PSP. Após as necessárias diligências processuais, os artigos recuperados foram restituídos ao estabelecimento comercial lesado, prossegue a mesma fonte. A mulher detida é já conhecida das autoridades policiais por antecedentes relacionados com crimes contra a propriedade, nomeadamente furtos em estabelecimentos comerciais e furtos de veículos. Os restantes elementos do grupo colocaram-se em fuga antes da chegada dos meios policiais, prosseguindo diligências com vista à sua completa identificação, refere ainda. A suspeita foi constituída arguida e presente à autoridade judiciária competente, tendo-lhe sido aplicada a medida de coação de termo de identidade e residência, sendo posteriormente restituída à liberdade, relata a PSP. O município de Alcobaça convida a descobrir o seu património histórico através de um programa de visitas guiadas que arrancam hoje e se prolongam toda a semana. São propostas que vão da presença romana no território à heroicidade da Padeira de Alves Barrota, passando pelo amor de Pedro e Inês, à água que corre no mosteiro de Alcobaça ou a história de São Martinho do Porto para além da praia. Relevante também é o passeio que convida a conhecer os palacetes românticos que marcam a paisagem urbana da cidade. Nesta quarta-feira, os participantes são convidados a conhecer 10 deles. Além da beleza arquitetónica que projetam, são edifícios cujas origens e famílias a eles ligados são fundamentais para conhecer a evolução de Alcobaça. As visitas começam às 10 da manhã, sendo necessária inscrição gratuita prévia pelo e-mail cultura@cm-alcobaça.pt ou pelo telefone 262-580-857. O restante programa das visitas é dedicado a São Martinho do Porto para lá da praia, durante o dia de hoje, Parque Verde e Sistema Hidráulico do Mosteiro, amanhã, os romanos em Alcobaça, Parreitas, Bairro, na quinta-feira, Cos, o encanto de um antigo mosteiro feminino, na sexta-feira, Percurso Camuniano, Jardim do Amor e Túmulos de Pedro e Inês, no sábado, e por Alves Barrota com Brites de Almeida, no domingo. E assim termina este bloco informativo. Fique bem, tenha uma boa semana.
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8: Depois de um acidente de automóvel que a deixa sem sentidos, Michel desperta na cave de um desconhecido. O homem explica-lhe que houve um ataque químico à escala mundial e que, ao encontrá-la na estrada, a trouxe para ali para lhe salvar a vida. Com eles encontra-se Emmett, vizinho do dono da casa, que corrobora a teoria de que a salvação está dependente do total isolamento da atmosfera exterior. Se, ao princípio, o choque a faz acreditar no que eles lhe dizem, com o passar do tempo e com uma constante sensação de claustrofobia, ela começa a desconfiar das suas intenções. Começa então a planear uma forma de escapar, independente do que possa encontrar lá fora. 10 Cloverfield Lane conta com o argumento de Joss Campbell e é a sugestão de hoje do 95.
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1: Analise os seus principais concorrentes. Não dá para falar de dicas de como ser um empreendedor sem mencionar a necessidade de conhecer e analisar os seus principais concorrentes. Avalie como eles se comportam, as soluções que oferecem e o preço que eles praticam. Assim, terá mais confiança ao estabelecer as suas estratégias de negócio. Além disso, assuma riscos calculados. Empreender significa também saber assumir riscos calculados. Saiba identificar os riscos que envolvem o seu modelo de negócio. Leve em conta as suas forças, as suas fraquezas e descubra como elas podem ajudar ou atrapalhar na sua empresa e, neste caso, a sua empresa para enfrentar ameaças ou a aproveitar oportunidades.
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1: A Eslováquia tem uma forte tradição de utilização de águas termais naturais distribuídas por várias regiões do país. Locais como Piesanisky são conhecidas pelos seus resortes e infraestruturas.

0: de bem-estar. Estas termas são usadas tanto para tratamentos terapêuticos como para lazer, sendo bastante procuradas por habitantes locais e visitantes internacionais.
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2: Tome nota, são
3: 23 e 27.

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1: E agora, tempo para mais uma edição do FM Flashback. Hoje na rádio, o disco You Send Me, de Sam Cooke.

Sam Cooke na editora Keen, foram escritas algumas das páginas mais importantes da história do soul e do pop. Além disso, esse foi um período especialmente fértil para o cantor e muito rico em inspiração.

Send Me é, obviamente, a primeira e inevitável referência, o maior exemplo da balada pop-soul e a grande inspiração para músicos como Brooke Benton, Otis Redding, Billy Stewart, Walter Jackson e Joe Simon.

Depois desta etapa, surge o Cook apaixonado pelos grandes clássicos em Old Man River, When I Fall in Love e Moonlight in Vermont, um sucesso eterno interpretado pelo próprio Frank Sinatra, entre outros artistas.

Nesta altura surge também o grande vocalista que sabia moldar as sílabas como queria, transformando a dicção em pura emoção e espremendo as linhas de uma balada romântica convencional até conseguir todos os matizes da súplica amorosa de uma única palavra.

aqui também aparece o Sam Cooke inspirado pelo seu passado gospel, como em The Little Things You Do, com o som de órgão arrastado de fundo, e apaixonado pelo swing vocal de Billie Holiday, em Comes Love, recuperado das sessões de gravação do álbum Tribute to the Lady.

É também o Sam Cooke dos cálidos aromas latinos, representados pelos contagiantes Everybody Loves to Cha Cha Cha e Only 16. Com o ar do Caribe, tão adorado pelo cantor, que inspirou gigantes como Bob Marley e os maravilhosos The Blues Busters. E logo depois, tão utilizado pelo pop soul americano.

falamos da música Wonderful World, um memorável exemplo do soul doce e elegante, imortalizada pelo olhar dos atores Harrison Ford e Kelly McGillis em uma tórrida cena do filme Witness, de 1984, de Peter Weir, na qual Sam Cooke os incitava ao sexo e ao desejo através da rádio.

0: uma edição do FM Flashback. Hoje, em destaque, o álbum You Send Me, de Sam Cooke. 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
2: Olá, eu sou Manuel André da Redinha, quero ouvir os Santos e Pecadores.

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2: A FIFA já removeu cerca de 388 mil publicações abusivas, de um total de 3,8 milhões monitorizadas até ao oitavo dia do Mundial 2026 de futebol, superando o registro da edição anterior, disputada no Qatar, anunciou o organismo. O balanço foi divulgado em comunicado pela FIFA, que detalhou que o seu Serviço de Proteção de Redes Sociais analisou desde a fundação mais de 250 milhões de mensagens no total, identificando cerca de 30 milhões como abusivas. O número, alcançado logo ao oitavo dia do torneio, já supera os dados registados durante a totalidade do Mundial Qatar 2022. No total, o sistema analisou mais de 3,8 milhões de publicações nesta fase de competição. Segundo a FIFA, a remoção incidiu sobre conteúdos classificados como prejudiciais e associados ao Mundial de 2026, competição que decorre nos Estados Unidos da América, no Canadá e no México. O organismo não especificou a natureza das publicações removidas nem os critérios utilizados para a sua identificação, limitando-se a indicar que a operação resultou na eliminação de cerca de 388 mil publicações online.
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3: Atenção às horas. São agora
4: 23:54.

0: 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Meia-noite e dois. 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

0: querer.
1: O sentido das palavras, um olhar mais positivo sobre a vida. Eu tenho um objetivo claro e metas bem definidas. O que distingue uma boa ideia de um objetivo é que o objetivo é claro e orienta as ações para a realização. Em contrapartida, uma boa ideia vaga cria um entusiasmo rápido e avassalador, mas cai rapidamente por terra, pois não resiste à ausência de planeamento. Conhece certamente algumas pessoas que têm muitas ideias, dizem sempre que vão fazer isto e aquilo, mas no final não concretizam nada. Seguem no táxi da vida e lançam moradas ao acaso, esperando um dia alcançar o destino certo. Se quisermos ir a um local específico, temos que conhecer a morada. Se não nos concentrarmos naquilo que queremos, acabamos por perder aquilo que verdadeiramente desejamos. Pense nisto e seja feliz.
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1: A 23 de junho de 1828, Dom Miguel autoproclama-se rei de Portugal, anulando a Constituição que havia sido emitida por Dom Pedro IV. Como resultado, desencadeiam-se as guerras liberais entre os partidários de Dom Miguel e os constitucionalistas que apoiavam Dona Maria II e o seu pai, Dom Pedro IV. A 23 de junho de 1928, nasce em Lisboa o ator e encenador Armando Cortês. Viria a falecer em 2002. A 23 de junho de 1940, enquanto grande parte da Europa se vê envolvida na Segunda Grande Guerra, é inaugurada em Portugal a Exposição do Mundo Português. Situada entre a margem direita do Rio Tejo e o Mosteiro dos Jerónimos, a exposição ocupava cerca de 560 mil metros quadrados. Toda a zona foi reformulada urbanisticamente, como mais tarde aconteceria com os terrenos onde se realizaria a Expo 98. Tendo por núcleo a Praça do Império, era lateralmente ladeada por dois grandes pavilhões, longitudinais e perpendiculares ao mosteiro, o Pavilhão de Honra e de Lisboa e, do outro lado, o Pavilhão dos Portugueses no Mundo. Edificado sobre lugares santos onde nasceu sobre um punhado de areia o Império, como afirmaria no discurso inaugural Augusto de Castro, comissário-geral da exposição. Este evento encerraria a 2 de dezembro de 1940, tendo sido visitado por cerca de 3 milhões de pessoas. Foi o maior acontecimento levado a cabo pelo regime do Estado Novo, regime esse que sofreria a sua primeira crise política passados 4 anos, com o fim da Segunda Grande Guerra e com a derrota de Hitler e Mussolini, com quem Salazar se identificava ideologicamente.
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1: Olá, o meu nome é Elizabeth Oliveira. Vivo neste momento em Paris, porém venho de Pombal, mais precisamente dos Matos da Aranha. Sou licenciada em Psicologia e fiz uma pós-graduação em 2021 em Perda, Luto e Acompanhamento no Luto. Resumir a nossa vida a uma só música é uma tarefa árdua, porque não vivemos apenas uma. Para além disso, aquelas que nos costumam vir à mente encontram-se ligadas à nossa adolescência, sendo nessa fase que o cérebro está a desenvolver-se e que todas as emoções são multiplicadas. Portanto, não irei fugir à regra. Escolhi esta música tendo sido Amor à Primeira Vista, assim que a ouvi quando tinha 17 anos. A melodia suave e a voz profunda do cantor era algo que me apaziguava, ao mesmo tempo que mexia com as minhas emoções próprias à adolescência. Quando a ouço, sou diretamente levada para o passado. É verão, estou a passar férias em Portugal e na sala, junto à aparelhagem repleta de discos e cassetes, lá estou eu a sonhar. Na altura, não percebia bem o sentido das palavras, no entanto, sentia uma espécie de melancolia, apesar do título ser positivo. Mais tarde, descobri que esta música tinha sido escrita numa fase extremamente difícil que o cantor atravessava. A mãe dele estava muito doente, seguiu-se um divórcio extremamente complicado e a sua situação financeira ficou tão precária que esteve praticamente a viver na rua. Como se não bastasse, ainda foi vítima de um grave acidente de viação. Muitos teriam baixado os braços, mas o cantor decidiu escrever esta canção para nos transmitir a beleza da vida. O videoclipe a preto e branco mostra-o sozinho, observando as pessoas a viver e a contemplar a natureza. Sente-se que se trata mais de uma luta interior para lembrar a si mesmo que a vida é maravilhosa, apesar de tudo o que ele está a atravessar. Hoje, por saber que a vida ensina, mas nunca de forma fácil, dou ainda mais valor a esta música. Numa só palavra, defino esta música como resiliência. Espero com ela dar força a quem esteja a passar por uma fase difícil, porque a vida é de facto wonderful. A música da minha vida é Wonderful Life, de Black.

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